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dos encontros mais importantes da música brasileira completa meio século este ano. A ideia era comemorar os 10 anos de carreira de Maria Bethânia, Gal Costa, Caetano Veloso e Gilberto Gil, embora essa data não fosse exata para nenhum deles. Pois foi em 24 de junho de 1976 que eles estrearam uma turnê juntos, no Palácio das Convenções do Anhembi, em São Paulo. Caetano foi o diretor-geral, enquanto Gil fez a direção musical. Juntos, eles apresentaram canções novas, regravações e uma bela homenagem a Rita Lee. O espetáculo Doces Bárbaros foi lançado em disco duplo naquele ano e ainda hoje é uma maravilha. Rendeu ainda um delicioso documentário, hoje disponível no Globoplay. Uma curiosidade, a turnê acabou sendo cancelada após algumas apresentações quando Gil foi detido por porte de maconha. Que tempos aqueles, hein?

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12: Foi há 50 anos, em 1976, que Jorge Ben decidiu deixar o violão de lado e assumir a guitarra como seu instrumento preferido. Segundo ele, a guitarra tinha mais recursos que o violão. Curiosamente, foi com o violão nas mãos que ele criou uma revolução apelidada de samba rock. Jorge Ben só abriu uma exceção em 2001, quando foi convidado pela MTV para gravar um show dentro da série de acústicos. O acústico MTV Jorge Ben Jó é um clássico contemporâneo que resume 40 anos de música em um álbum duplo com faixas como Balança Pema, Zazueira e Fio Maravilha. Acompanhado por duas bandas diferentes, o acústico MTV de Jorge Ben Jó não rendeu uma grande turnê. Foi lançado em CD, DVD, foi ao ar na TV e só. Logo, Jorge voltou a fazer o show que já estava no seu roteiro. Claro, mais uma vez guardando o violão e retomando a guitarra.

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1: Cássia Eller teve uma carreira fonográfica curta, cerca de 10 anos apenas. E uma curiosidade da discografia desta cantora de alma roqueira é que ela gostava de gravar ao vivo. Enquanto estava viva, foram 5 discos de estúdio e 3 ao vivo. O primeiro deles completa 30 anos esse ano. Batizado apenas como Cássia Eller ao vivo, o disco registra o show da turnê Violões, que ela fez ao lado de 2 músicos, os violonistas Walter Vilaça e Luciano Maurício. Apesar desse formato mínimo, Cássia é pura explosão nesse disco, que traz um blues de Cazuza, um reggae de Arnaldo Antunes e um samba de Ataúfo Alves. Reunindo canções de seus 3 primeiros discos, Cássia Eller, ao vivo, ganhou recentemente sua primeira edição em vinil pela Universal.
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1: Amassar pãozinho é um instinto de filhote para estimular o leite materno. Quando adultos repetem o movimento, demonstram que estão felizes, seguros e extremamente confortáveis. É uma das maiores provas de afeto e confiança que um felino pode oferecer ao seu tutor.
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1: Cavar é um instinto natural para esconder comida ou buscar frescor. Se o jardim está sofrendo, crie um cantinho da escavação com areia. Oferecer brinquedos e exercícios para gastar energia também ajuda a direcionar esse comportamento de forma saudável, sem comprometer seu quintal.
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8: Prepare seu pet apresentando cheiros e sons de bebês antes do nascimento. Mantenha a rotina de carinho para evitar ciúmes. Na chegada do novo membro, permita o contato supervisionado e calmo. Com paciência e introdução gradual, o animal e o bebê se tornarão grandes amigos.
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3: Coceira intensa, vermelhidão e perda de pelos podem indicar alergias a alimentos, pólen ou produtos de limpeza. Se o seu pet se lambe sem parar, procure um veterinário. O diagnóstico correto alivia o desconforto e garante o bem-estar do seu companheiro.
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Uma ótima manhã de terça-feira para você que está aqui na sintonia da Nova Brasil. Por aqui, Cláudia Nakazato. Vamos juntos aqui pela Nova Brasil FM, uma empresa do Grupo Tati de Comunicação. A gente abre essa hora com Ana Carolina Carvão. Bom dia para você.

0: Nova Brasil e a Marisa Monte na estrada 5:20.
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0: Nova Brasil e o Djavan, Eu Te Devoro, faltando 20 para 6. 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

0: Nova Brasil e a Maria Bethânia com Reconvexo. A gente ouviu também Roupa Nova, Corações Psicodélicos. Faltando um minuto para seis, você fica agora com o Jornal Nova Brasil e eu, Cláudia Nakazato, volto logo mais a partir das 8 horas da manhã com a programação musical. Até já. 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
19: Olá, bom dia, tudo bem com você? E aí, como é que foi o feriado? Seja muito bem-vindo, bem-vinda aqui na Nova Brasil Fortaleza. Hoje, terça-feira, 8 de setembro de 2026. Estamos ao vivo, 6 horas, 3 minutos agora. Muito prazer, eu sou Marcos Vinícius, coordenação de Wagner Mendes, o Vagão. A partir de agora está no ar Nova Manhã Fortaleza, com música boa e informação leve, que é para você começar bem o seu dia. WhatsApp liberado, já para você participar, interagir, bater um papo aqui com a gente pelo 859-9112-2829. Bora ser feliz? Então aproveita. Tá chegando o som da saudosa Rita Lee, Baila Comigo. Bom dia para você.

0: Nova Brasil, 6h15, bom dia.
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0: Aqui no Arquivo Nova Brasil, a gente ouve agora um dos grandes sucessos da música cearense, Cavalo Ferro. A música de Fagner e Ricardo Bezerra, de 1973, do álbum Manera Frufru Manera, o último pau de arara. Se tornou conhecida e também marcou o surgimento do célebre grupo conhecido como o Pessoal do Ceará. Cavalo Ferro faz uma metáfora ao trem e à industrialização, simbolizando o avanço bruto da modernidade, o crescimento acelerado das cidades e a imposição do concreto sobre o Brasil rural e o Planalto Central, uma referência direta à Brasília e ao centro do poder político durante o regime militar. E se a música boa, você já sabe onde é que toca. Fagner, Cavalo Ferro, aqui na Nova Brasil.

0: E aqui na Nova Brasil, o som da Pit, Equalize, ainda teve Gonzaguinha Sangrando. Excelente dia para você, já são 6:30. Excelente manhã de terça-feira. Aproveita para você participar, interagir, bater um papo aqui com a gente pelo WhatsApp. 85991122829. Para você que está compartilhando felicidade, tanto pelo dial, quanto pelos aplicativos ou pelo site novabrasilfm.com.br em qualquer lugar do planeta. Quem está por aqui já mandando um bom dia é o Maximino, direto da Caponga, em Cascavel. Bom dia para o Armando Franco, o Alan Monteiro, Rudá, Nauã e Lucilda, o Romero Vasconcelos, o Genilson Marques, o Everardo, aqui em Fortaleza, e a Zoe Victoria, direto de Liverpool, na Inglaterra. Bom dia também para Cláudia Gomes, professor Gil e Ayla Oliveira, o Neto Evangelista nos dando carona. Bom dia para o Davi Duarte, em Ibaritama. O Diego Timbó também já compartilha a felicidade, sempre ao som do melhor da música brasileira. A Eliette César e Isabel Alves já tomando aquele café da manhã ao som do melhor da música. A você ligado, a você ligada, excelente dia. 6:31.
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0: Nova Brasil, 6h44.
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0: E com a Nova Brasil Fortaleza, você sempre chega muito melhor ao seu destino. Para você que está se preparando para sair de casa ou para você que está circulando pelas principais ruas e avenidas, aproveita para você também informar como é que está o trânsito agora aí, onde você está passando através do nosso WhatsApp, 85991122829. E a gente começa alertando você que a Avenida Augusto dos Anjos, depois da Rua Júlio Braga, sentido Siqueira-Parangaba, já começa a apresentar grande fluxo de veículos até o cruzamento com a Gomes Brasil, para quem está indo sentido centro. Os motoristas vão precisar redobrar a atenção e os cuidados. Também bem movimentados os arredores do terminal de Parangaba, avenidas Osório de Paiva, Cônego de Castro, Gomes Brasil, Eduardo Perdigão e Acilas Munguba, também tem bastante fluxo de veículos agora.

0: E aqui na Nova Brasil, Rádio Táxi, Garota Dourada, fechando essa primeira hora do Nova Manhã. Ainda teve Marcelo Genesi e Laura Lavieri.
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0: E atenção motoristas, a Avenida Bezerra de Menezes, aqui em Fortaleza, recebeu um novo semáforo no cruzamento com a Rua Pedro de Queiroz, contemplando ambas as faixas da via. De acordo com a AMC, o semáforo é uma alternativa de acesso à região entre os bairros Parquelândia e São Gerardo, evitando um fluxo exagerado de veículos na Rua Érico Mota. Segundo o coordenador da Central da Mobilidade da AMC, Lélio Vale, a implantação ocorreu após a identificação de uma demanda elevada nas vias que alimentam a Avenida Bezerra de Menezes, que é uma das principais ligações entre Fortaleza e Caucaia. Para mais informações, acesse opovo.com.br. Novo Brasil, Fortaleza 106.5, seu dia mais leve, você mais informado. 6h57, bom dia. E aí, já tomou água hoje? Então aproveita, pega a garrafinha, beba água, se hidrate. Já já, após os comerciais, tem o horário gratuito eleitoral e a gente volta depois, tocando sempre o melhor da música.
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20: 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Olá, excelente dia para você, manhã de terça-feira maravilhosa, hoje 8 de setembro de 2026. Já são 7 horas 26 minutos. E ouve só, cada novo dia é uma página em branco. Por isso, aproveite para escrever uma linda história ao som da Nova Brasil. Eu sou Marcos Vinícius, tocando sempre o que você mais gosta, sempre ao lado de Thaís Lustosa e coordenação de Wagner Mendes, o Vagão. A gente abre essa hora trazendo um clássico da música.
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0: Nova Brasil 7:32.
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0: 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Para você que está se preparando para sair de casa ou circulando pelas ruas e avenidas, aproveita para você informar como é que está o trânsito agora, onde você está passando, através do nosso WhatsApp 859-9112-2829. E a gente já alerta você que está vindo na Padre Antônio Tomás, desde a rua Valdetário Mota, lá no Cocó, tem lentidão até o cruzamento com a Tibúrcio Cavalcante, no sentido Cocó-Aldeota. Também é relato de trânsito bem movimentado na Avenida Pontes Vieira, para quem está descendo o viaduto agora sobre a Guanambi, no sentido Bairro de Fátima, São João do Tauape, Assembleia Legislativa. Se você puder, evite nesse momento. Está parado o trânsito na Pontes Vieira, no sentido Bairro de Fátima, São João do Tauape, Aldeota. Melhor da música para você com Legião Urbana, Angra dos Reis. Bom dia.

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O som da Vanessa da Mata, ainda bem. Legião Urbana, Angra dos Reis. O melhor da música pra você aqui em 106.5.

0: e Cristiane. Bom dia para a Giovanni Capetala, a Sivânia Lemos, a Ticiane, Excelsa, Jorge e Antonella, direto da praia do Iguape, em Aquirás. Marcos Eloia, a Nilce Souza, Ana Juliette e o Luiz Raí. Excelente dia para o Pedro Beal, Kedma, Eduardo e a Maria Fernanda. A você ligado, em qualquer lugar do planeta. Sempre compartilhando música boa aqui em 106.5. 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
1: E ao som da Cássia Eller, Malandragem, a gente fecha essa segunda hora do Nova Manhã.
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1: E atenção, concurseiros, a semana começa com 6 novos concursos abertos e atenção para 7 certames que estão para ter o prazo de inscrições finalizado. Nesta semana, serão encerradas as inscrições para a Guarda Civil de Sobral, certame que oferece 220 vagas imediatas e 150 cadastros de reserva. O salário inicial é de R$ 3.242, com exigências de ensino médio completo e CNH válida. Ao todo, são mais de 4 mil vagas disponíveis em 18 editais de níveis municipal, estadual ou nacional. O maior salário é o do Tribunal Regional Federal da 5ª Região, com previsão de remuneração superior a R$ 37 mil. Para você saber mais informações, acesse opovo.com.br. 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
6: Olá, excelente dia para você. Manhã de terça-feira maravilhosa, 8 de setembro. Aqui nos cearenses tem Marquinhos Moura.

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0: Nova Brasil, 8h17, bom dia.
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0: 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Para você que está se preparando para sair de casa ou circulando pelas ruas e avenidas, aproveita e se liga nas dicas aqui com a Nova Brasil. Se você tem alguma informação, você também nos envia através do 991-12-2829. A gente alerta que a Avenida José Bastos tem fluxo intenso logo após o cruzamento com a Rua Ceará, no sentido Parangaba Centro. Os motoristas vão precisar redobrar os cuidados e a paciência. Também tem lentidão na Avenida Pontes Vieira nessa manhã, logo após a descida do viaduto sobre a Guanambi, sentido bairro de Fátima, São João do Tauape. Há relatos de trânsito parado em toda a extensão da Pontes Vieira até chegando a Senador Virgílio Távora. Se você puder, busque vias alternativas.

Nova Brasil, bom dia, 8h31. Tá chegando o som do Milton Nascimento, Canção da América. Bom dia pra você.

O som do Guilherme Arantes, Cheia de Charme. Ainda teve Simone, Toquitô. 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Essa é a Nova Brasil. Aproveita e já salva o nosso contato aí na sua agenda. 859-9112-2829 para você participar, interagir, bater um papo aqui com a gente de segunda a sexta, de 6 às 9 da manhã, Nova Manhã, Fortaleza. Aí você manda a sua mensagem de áudio, de texto, você informa como é que está o trânsito nas principais ruas e avenidas aqui da capital cearense. Quem está por aqui mandando um bom dia é a Gevônica Pétala. O Zemar Souza, direto de Rio Branco, no Acre. Bom dia também para o Marcos Eloia. A você ligado em qualquer lugar do planeta. O Hércules Lopes. Quem também está curtindo a nossa programação é o Assis Santos. Rosângela Brandão, José Acélio. Para você que está em qualquer lugar do planeta nos ouvindo. Pela Alexa ou pelos aplicativos. Também pelo site novabrasilfm.com.br. Mais que moderna, brasileira.

0: E ao som do Skank, Vamos Fugir, a gente fecha essa edição do Nova Manhã Fortaleza. Muito obrigado a você pelo carinho e a sua companhia aqui em 106.5. Fortaleza. Eu sou Marcos Vinícius, vou ficando por aqui. Coordenação é de Wagner Mendes, o Vagão. E a gente volta amanhã, a partir das 6 da manhã. Boa terça, forte abraço e beba água.
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4: O setor global de tecnologia entrou em nova fase na corrida da inteligência artificial, a busca pelo retorno financeiro imediato. Diante do alto custo dos servidores e chips avançados, gigantes do setor e startups estão redirecionando investimentos para modelos de IA menores, capazes de rodar direto em celulares.
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0: Nova Brasil e a Marina Lima, Me Chama, também teve Seu Jorge, Burguesinha, 9 e 16.
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0: Nova Brasil e a Maria Gadu com Chimbalayê. Também teve Felipe Toca, O Sabiá e a Lua, 9h38. 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
2: Depois de 25 anos no comando da CSN, Benjamin Steinbruch deixou a presidência executiva da companhia, uma das maiores siderúrgicas do Brasil. Quem assume no lugar dele é Fábio Schwarzman, já foi presidente da Vale entre 2017 e 2019. Apesar disso, Steinbruch não vai sair de cena. Ele continua como presidente do Conselho de Administração, ou seja, ele segue no topo da hierarquia, só que num papel mais estratégico e menos operacional. Ele mesmo contou que a sucessão vinha sendo discutida havia pelo menos 3 anos e que agora quer, nas palavras dele, uma convivência diferente, mais calma. A troca acontece num momento delicado para a CSN, que negocia a venda de ativos para reduzir uma dívida de mais de 40 bilhões de reais. Schwarzman, por sua vez, ainda responde a um processo criminal ligado ao rompimento da barragem de Brumadinho em 2019, época que ele era o presidente da Vale. Um capítulo e tanto no mercado brasileiro.
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9: Tô de volta com um clássico.
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9: A gente traz agora todo o balanço inesquecível de Eu Só Quero um Xodó, consagrada na voz de Gilberto Gil. Composta por Dominguinhos e Anastácia, a música nasceu no fogão de casa e ganhou país a partir de 1973, quando Gil ouviu o shot, colocou seu violão na jogada e transformou a canção num arranjo contagiante, transformando a busca sincera por um amor num dos maiores clássicos da nossa música. Bora relembrar então, no Arquivo Nova Brasil, Gilberto Gil, Eu Só Quero um Xodó.

0: Nova Brasil e o Chico César. Pensar em Você também teve Vanessa da Mata, Fotografia.
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0: A conta de luz continua com cobrança adicional em setembro. A bandeira tarifária permanece amarela pelo quinto mês consecutivo. Na prática, os consumidores pagam R$ 1,88 a mais a cada 100 kWh de energia consumidos. Segundo a Agência Nacional de Energia Elétrica, a cobrança é mantida por causa do período seco, que reduz a geração das hidrelétricas e aumenta a necessidade de acionar usinas termoelétricas que produzem energia a um custo maior. Nova Brasil, faltando 2 minutos para as 10, eu, Cláudia Nakazato, tô indo embora. Quem já tá por aqui é a Ana Pellicer, que vai te acompanhar até as 3 da tarde. Um beijo para você e até amanhã. Tchau. 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
2: A proteína virou tendência na alimentação, mas pesquisas mostram que a maioria dos brasileiros já consome nutriente em quantidade suficiente. A recomendação diária varia de acordo com o peso e o nível de atividade física. O perigo real está no excesso, que pode sobrecarregar os rins e o fígado, além de comprometer a diversidade do prato. Priorize fontes de alimentos naturais, como carnes magras, ovos, feijão e lentilha, sem exagero na suplementação.
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minutos, bom dia! Terça-feira, não é segunda não, é terça-feira, hein? 8 de setembro de 2026, como que você tá? Tudo bem? Que alegria te encontrar aqui, bem-vinda, bem-vindo! Você que tá aí na sua casa, você que tá trabalhando, você que tá aí dando carona pra gente, uma alegria enorme, é uma honra ter a sua companhia, viu? Eu sou a Ana Pelicelli, vamos juntos até as 3 da tarde, agradecendo sim a sua companhia, você que tá no rádio, curtindo a programação da Nova Brasil, ouvindo pelo aplicativo aí no seu celular, onde você pode levar gratuitamente a Nova Brasil para qualquer lugar e também pelo nosso site novabrasil.com. Juntos, ouvindo sempre o melhor da música brasileira. Abrindo o horário com Ana Carolina, nua.

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0: sucesso da Legião Urbana. Olha, essa do ano de 1989, hein? Meninos e meninas. Teve também Maria Bethânia tocando em frente, agora 10h18.
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0: Cigano, teve também Biquíni com Isabela Brant, então, 10h39. 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

tinha suspirado, tinha beijado o papel devotamente. Era a primeira vez que lhe escreviam aquelas sentimentalidades, e o seu orgulho dilatava-se ao calor amoroso que saía delas, como um corpo ressequido que se estira num banho tépido. Sentia um acréscimo de estima por si mesma e parecia-lhe que entrava, enfim, numa existência superiormente interessante, onde cada hora tinha o seu encanto diferente, cada passo conduzia a um êxtase e a alma se

0: O que encontro em Marisa Monte, Quartal do Antunes, Amor, I Love You. Teve também Detonautas, Outro Lugar.
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0: Cinemas de todo o Brasil realizam a partir de amanhã a segunda edição de 2026 da Semana do Cinema, com ingressos a R$10 para sessões até as 5 da tarde e R$12 após esse horário. Redes como Cinemark, Kinoplex e UCI, além de tradicionais cinemas de rua, participam da campanha que também, hein? Oferece descontos nos combos de pipoca e refrigerante. Bom demais. A Semana do Cinema segue até o dia 16 desse mês. Então, faça sua listinha de filmes e aproveite. Agora, faltando 2 minutos para as 11. 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

0: Tim Maia, descobridor dos Sete Mares com J.K. Quest e Negra Ali. Teve também acontecimentos com Marina Lima, agora 11h18.
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0: Samarina. Teve também o Gonzaguinha, Mamão com Mel, 11:36.
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0: Deixar você, fechando essa hora.
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0: Nessas eleições, lembre-se, hein? Durante o ato de votação, o eleitor não deve estar acompanhado na cabine. Ele só poderá ser ajudado por uma pessoa de confiança se tiver alguma deficiência ou mobilidade reduzida, como no caso dos idosos. Basta pedir autorização para o presidente da mesa receptora. Não existe uma lei que impeça os pais de votarem acompanhados dos filhos pequenos, mas essa decisão deve ser validada na sala. 11h52, agora a gente vai para o intervalo. Na sequência tem a propaganda eleitoral gratuita, mas lembrando que você pode continuar ouvindo a programação da Nova Brasil através do nosso aplicativo. 11h52. 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

0: Nova Brasil, meio-dia 35.
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0: Agora no Arquivo Nova Brasil, a gente traz a força inconfundível de Canteiros, clássico absoluto do Fagner. Lançada em 1973 no álbum Maneira, Frufru Maneira, a música nasceu quando o cearense musicou os versos de Marcha, poema de Cecília Meirelles. A canção estourou no país inteiro, mas a falta de créditos à poetisa fez as filhas de Cecília entrarem com um processo por plágio, o que levou ao recolhimento do disco das lojas. O impasse só foi resolvido em 1979, quando Fagner reconheceu formalmente a autoria, permitindo que o público voltasse a celebrar esse encontro histórico da nossa MPB, que a gente recorda agora aqui no Arquivo Nova Brasil.

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Agora 15 para uma.

0: Copa Brasil com Mina do Condomínio. Seu Jorge teve também a Zizi Posse, a Paz.
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0: O estudo da The Nature Conservancy revela que a bacia amazônica abriga mais de 2.700 espécies de peixes, o que representa 15% de toda a biodiversidade de água doce do planeta. O levantamento alerta para os impactos de barragens, garimpo e mudanças climáticas no ecossistema, reforçando o papel fundamental do pescado para a segurança alimentar e a economia local. Nova Brasil, agora meio-dia e 56.
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0: Nova Brasil com Kid Abelha na rua, na chuva, na fazenda. Teve também Van Lins, Daquilo Que Eu Sei, 1:19. 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
6: Luiziane, 180.
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0: Revistas Dia Comum, agora 1h39. 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

0: Patrícia Marques, Quando Chove. Teve também Jorge Versilo, Todo Sempre.
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0: O mercado financeiro reduziu para 5% a estimativa da inflação para este ano, segundo dados do boletim Focus do Banco Central. O relatório também aponta uma leve alta na projeção do crescimento do PIB para 1,93% e prevê a taxa Selic terminando o ano em 13,75%. Nova Brasil, agora faltando um minuto para as 14h. 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

0: Bala de meia, bala de gude, com 14 bis e Samuel Rosa. Agora 2h19.
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0: Poder Engenheiros do Havaí. Antes, com a Ana Rato, a gente viu Passe em Casa. 12h37. 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

0: Do Adele De Jour ao seu Valença, teve também Ana Carolina, confesso.
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0: Em sabatina no jornal Nova Brasil SP, o candidato ao governo de São Paulo, Fernando Haddad, afirmou que uma eventual eleição de Flávio Bolsonaro à presidência beneficiaria o dono do Banco Master, Daniel Porcaro. Durante a entrevista, Haddad também defendeu a revisão de contratos de privatizações, propôs mudanças no ensino médio estadual e apresentou propostas para a segurança pública e o SUS. Assista a sabatina completa no YouTube e leia a matéria em novabrasil.com. Agora 12h57.
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9: São quase 30 anos de carreira em que Tereza Cristina tornou-se um dos nomes mais populares da música brasileira, principalmente do samba. Nesse tempo, ela já gravou discos dedicados a Paulinho da Viola, Noel Rosa, Cartola e interpretou muitos outros nomes. Agora, em 2026, ela lança o primeiro disco inteiro de compositora. O nome do álbum é Tudo Que Eu Tenho e o primeiro single é Quando a Onda Passar, que já foi lançada nas plataformas digitais. Esse single de estreia tem produção e arranjos de Pretinho da Serrinha. Tudo bem que Tudo Que Eu Tenho é o primeiro álbum de compositora de Tereza Cristina, mas é bom lembrar que ela já tem algumas composições gravadas. Tem inclusive parcerias com Zé Renato, Arlindo Cruz, Mosquito e outros.
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0: de nós teve também Gal Costa, Caminhos do Mar, 3:18. 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
4: Casa Azul, com Marcos Tardan.
5: Os filmes de grande bilheteria voltaram a ser o motor de atração de público para os shoppings brasileiros. As mais de 3 mil salas de cinema no país estão gerando um efeito dominó positivo no varejo físico, impulsionando diretamente as praças de alimentação e o consumo de serviços nos fins de semana.
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6: Torne a caixa de transporte um refúgio positivo, deixando-a aberta com cobertores e petiscos. Deixe o pet entrar voluntariamente para que ele não a associe apenas a idas ao veterinário. Assim, o transporte deixa de ser um terror e passa a ser um local seguro.
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13: Até quando esperar a plebe ajoelhar esperando a ajuda de Deus? Essa pergunta foi feita há 40 anos e tornou-se um dos versos mais famosos do rock nacional. Ela está na faixa Até Quando Esperar, do disco Concreto Já Rachou, da banda punk Plebe Rude. Esse clássico nacional está completando 40 anos e ganhando uma edição luxuosa em vinil e um documentário inédito com Felipe Seabra e André X comentando faixa a faixa do disco. Tem ainda um clipe inédito de Até Quando Esperar, com participação de Herbert Viana na voz e guitarra e Jacques Morellenbaum no cello. Produtor do disco original, Herbert Viana foi quem sugeriu a introdução com o cello e Felipe, de cara, não gostou. Mas quando ouviu o resultado, viu que tinha uma pérola na mão. E era isso mesmo. Passado tantos anos, o Concreto Já Rachou segue atual em som e mensagem.
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16: Agora 3:22, ótima tarde. Este é Lucas Félix. Todas as canções.

0: Nova Brasil, encontro de Zé Ramalho e Dominguinhos, Beira-Mar. Mais que moderna brasileira, agora 3h36, muito boa tarde para você.
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7: Escolha brinquedos resistentes, atóxicos e grandes o suficiente para não serem engolidos. 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
11: Sérgio Mendes é um tremendo músico. Sua carreira está iniciando e sei que vai muito longe. Quem disse isso foi ninguém menos que Tom Jobim, lá em 1964. E ele estava certo. 2 anos depois, o pianista e compositor niteroiense já era um estouro no mundo todo. Em grande parte, o motivo desse sucesso foi o disco lançado em 1966, chamado Herb Alpert, Presents, Sérgio Mendes e Brasil 66. Herb Alpert, para quem não sabe, era um trompetista norte-americano super famoso que já havia vendido mais que os Beatles com a Tijuana Brass. Nesse disco em que Herb apresenta Sérgio Mendes está um dos grandes sucessos brasileiros do mundo, Mais Que Nada, de Jorge Ben. São vários sucessos da época da bossa nova que aqui ganham sotaque jazz e pop e colocavam muita gente para dançar pelo mundo na época.
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0: 20 para as 4. Aqui você curte o encontro de Renato Russo e Paulo Ricardo, A Cruz e a Espada.

0: Nova Brasil, esta é a Luísa Posse, me faz bem.
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0: Agora 3h54, o Banco Central informou que ainda existem 5,6 bilhões de reais em recursos esquecidos em instituições financeiras, beneficiando mais de 23 milhões de pessoas físicas e empresas. O balanço também traz o debate sobre a transferência de parte desse dinheiro pelo governo para o fundo do Desenrola 2.0, medida que é alvo de apuração do Tribunal de Contas da União, TCU. Fique na sintonia, daqui a pouco a gente tem o privilégio de receber o Tico Santa Cruz do Detonautas na Rede Nova Brasil. Mais que moderna, brasileira, 5 para as 4.
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11: Arranhar é uma necessidade física para os gatos afiarem as unhas e marcarem território. Para proteger seus móveis, ofereça arranhadores de sisal ou papelão em locais estratégicos. Direcionar esse instinto para objetos adequados é a melhor forma de garantir a harmonia e a saúde felina.
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18: Um dos encontros mais importantes da música brasileira completa meio século este ano.
1: A ideia era comemorar os 10 anos de carreira de Maria Bethânia, Gal Costa, Caetano Veloso e Gilberto Gil, embora essa data não fosse exata para nenhum deles. Pois foi em 24 de junho de 1976 que eles estrearam uma turnê juntos, no Palácio das Convenções do ANB, em São Paulo. Caetano foi o diretor-geral, enquanto Gil fez a direção musical. Juntos, eles apresentaram canções novas, regravações e uma bela homenagem a Rita Lee. O espetáculo Doces Bárbaros foi lançado em disco duplo naquele ano e ainda hoje é uma maravilha. Rendeu ainda um delicioso documentário, hoje disponível no Globoplay. Uma curiosidade, a turnê acabou sendo cancelada após algumas apresentações quando Gil foi detido por porte de maconha. Que tempos aqueles, hein?
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0: 4 em ponto, muito boa tarde. Fundo pra você sentir o clima na Rede Nova Brasil. Claro, com quase 3 décadas de estrada, Detonautas desembarca em São Paulo no próximo dia 12 de setembro. Tá chegando para um super show, aquele show especial que só eles sabem fazer na áudio. Apresentação marca a estreia da turnê do álbum Rádio Love Nacional, lançado via DEC, que traz uma sonoridade renovada ao mesclar o rock da banda com o pop, além de elementos eletrônicos e ritmos brasileiros. Embalados pela recente apresentação no Rock in Rio, ao lado do Biquíni, Tico Santa Cruz e companhia preparam um espetáculo com nova identidade visual para conectar as inéditas aos grandes clássicos como Olhos Certos, Outro Lugar e Quando o Sol Se For. Tico Santa Cruz, muito boa tarde, bem-vindo à Rede Nova Brasil.
8: Fala, Júlio, boa tarde a todos os ouvintes da Nova Brasil. Obrigado pelo convite aí, estou super feliz de estar aqui na casa.
0: Privilégio ter você aqui, sem dúvida. E fala pra gente como surgiu a ideia deste novo disco, Rádio Love Nacional.
8: Cara, Rádio Love Nacional, ele veio de uma ideia completamente improvável. A gente chegou na DEC para poder mostrar algumas músicas que a gente estava regravando de um projeto que chama de versões do Detonautas, que tem regravações do Frejá, regravações de Leandro Leonardo, regravações de Chico Sainz e Nação Zumbi. Bacana. É um projeto que acabou saindo em paralelo, mas que a gente estava querendo mostrar lá na DEC. E aí o Rafael Ramos, que é o diretor, né, da DEC de geral, ele achou legal o projeto, mas ele falou: cara, mas aí já tem muita coisa de regravação e tal. Eu falei: ó, mas tem uma inédita aqui. E aí quando eu mostrei a inédita, só tinha uma, era o Potinho de Veneno, que era uma música que eu tinha feito muito por conta do... Porque eu debrucei um pouco assim na biografia da Rita Lee. Tava lendo muito as biografias dela e tudo na época, né? Cheguei a participar de um programa de TV onde ela assistiu o programa e conversou com a gente um pouquinho antes dela falecer. E aí acabou que eu mostrei pra ele essa música, ele adorou a música, gostou muito, falou: quero mais 10 músicas igual a essa. Falei: cara, como é que a gente vai fazer mais 10 músicas agora? Tipo, a gente não tinha nenhuma pretensão de lançar um álbum. Mas aí convidamos o Pablo Bispo e o Huxel, entramos em estúdio e o universo conspirou a nosso favor, fluiu. A gente conseguiu fazer as músicas, fizemos até mais do que 10, e aí resolvemos lançar o álbum Rádio Love Nacional.
0: E fala pra gente como é que foi esse show com o Biquíni no Rock in Rio?
8: Foi lindo, cara. Foi um momento extraordinário. A gente já tinha uma relação muito próxima com o Biquíni, uma banda que a gente admira bastante. E aí quando o Zé Ricardo convidou o Detonautas para fazer o palco Sunset e deu a nós o privilégio de poder escolher algum artista, ele falou: qualquer artista que vocês quiserem, vocês podem convidar. A gente chegou a uma conclusão em conjunto, né, junto com ele, que o Biquíni era o artista correto para fazer esse show, que foi maravilhoso, foi uma sinergia incrível entre as duas bandas e o público.
0: E o que o público pode esperar no dia 12 de setembro na áudio aqui em São Paulo do Detonautas? O que, que tem aí de novo? O que, que vocês estão pretendendo? Porque a gente sabe que vai ser grande esse show.
8: A gente fez um show no João Rock, que foi uma prévia, digamos assim, do lançamento da turnê, já como lançamento. Legal. Da turnê, mas por ser um festival só podia tocar 50 minutos. Uhum. Né? Então a gente selecionou Hit e também algumas músicas do álbum novo para poder fazer lá. E aí na áudio a gente tem o show completo, né? Então é a oportunidade do pessoal que até já esteve no João Rock ou esteve em outros shows do Detonautas de assistir um show que a gente já não não faz em termos de repertório, né? Então tem as músicas clássicas, todos os grandes hits, mas tem também músicas que já saíram do repertório que os fãs gostam, como Tudo Que Eu Falei Dormindo, por exemplo. Eu nem me lembro mais, que quem é fã do Detonautas conhece muito bem, Mercador das Almas, e músicas do álbum novo, que é o que dá nome à turnê. Então a galera pode chegar lá que vai se divertir bastante. Dia 12 na áudio, né?
0: Boa, boa. E como faz para preparar todo esse repertório aí? Porque é muita música boa. É, não é?
8: É difícil, cara. A gente teve que se reunir, ver, botar tudo que a gente achava que valia a pena, cortar umas aqui, outras ali.
0: E
8: mas...
0: dói quando corta.
8: É, a gente sabe que também os fãs têm um apreço por algumas músicas que querem muito ouvir, então a gente considera isso também importante, né? Não é só o que o Detonautas também gosta de cantar, existem músicas que são muito dedicadas aos fãs, e fizemos um belo repertório. Imagino que o show vai chegar aí uma hora e meia, uma hora e quarenta, e pode ser que tenha surpresas, porque normalmente a galera pede uma música que às vezes não tá no repertório, a gente acaba tocando, então vai ser bem legal.
0: Show. Deixa eu já dar o serviço. Sábado, 12 de setembro, 21 horas, Avenida Francisco Matarazzo, 694, em São Paulo, na Áudio. Detonautas Tour, Rádio Love Nacional. 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Imperdível. Super show dessa banda que já é sócia nossa, toca muito aqui na programação da Nova Brasil, Detonautas. E fala pra gente um pouco mais aí desses grandes clássicos. Na hora que você vai separar aquela música pra tocar, e se o fã puxa pra uma, puxa pra outra, você vai, pega e toca aquilo na hora, ou não dá pra fazer isso aí, Tico? Tem que seguir a risca o que vocês conseguiram ali de planejamento, ou dá pra brincar com aquilo que os fãs estão sentindo ou pedindo na hora pra vocês?
8: Não, os clássicos estão sempre presentes, né? Tipo, Olho Certo, Quando Só Se For, O Dia Que Não Terminou, Você Me Faz Tão Bem, O Amanhã. O Detonautas é uma banda que tem muitos hits. Graças a Deus a gente trabalhou muito ao longo desses quase 30 anos, né? Ano que vem o Detonautas completa de existência 30 anos. A gente normalmente comemora a data do primeiro lançamento nacional, né? Que foi 2002. Uhum. Mas... nessa história toda, o Detonautas construiu muitos hits, né? Muitas grandes canções. O que acontece é que às vezes tem uma música ou outra que os fãs gostam muito e que não tá no repertório, e aí é quando a gente consegue, lembra de tocar, né? Porque às vezes fica muito tempo sem tocar e aí esquece mesmo. E a galera tem que estar todo mundo confortável, aí a gente toca.
0: Às vezes o público sabe melhor do que quem tá
8: sabe,
0: na frente.
8: Não, com certeza. Tem músicas que o público sabe que às vezes a gente já pega de surpresa, assim, fala, e agora, vamos tocar, não vamos? Aí a gente se fala na hora ali, se tiver todo mundo confortável, aí a gente embarca.
0: Legal, bacana, show de bola. Vou pedir então pra você mesmo fazer mais uma vez esse convite pra todo mundo estar na Áudio dia 12 de setembro, fica à vontade. Quando é o artista, o povo vai.
8: É isso, não, a gente tá aqui, tô muito feliz, tá na Nova Brasil aqui divulgando esse show. No dia 12 de setembro, Detonautas estará na Áudio, né? Os ingressos estão disponíveis, vocês podem garantir aí os ingressos antecipados. E é um show da turnê Rádio Love Nacional. É o primeiro show completo, com a parte toda cenográfica nova, com um repertório que, como eu falei aqui, que inclui músicas que a gente não costuma tocar. Então é uma oportunidade de você assistir um show único.
0: Único e imperdível, sem dúvida alguma. Eu acho que você que é fã da banda, assim como todos nós aqui da Rádio Nova Brasil, a gente curte bastante o trabalho de vocês faz tempo, né? Não vou dar o spoiler do que vem por aí, porque não vai ficar só nisso, né? A gente sabe que vem muita coisa. Em breve eu espero que você retorne para falar um pouco mais do trabalho de vocês. Mas vou deixar no lúdico aí. Eu tenho certeza que tem mais coisas chegando por aí. Por enquanto, você vai curtir Detonautas na Áudio, 12 de setembro. Ingressos em Ticket 360. Vai agora, acesse, confira. Deve estar em sold out quase, hein? Vai lá, confere. Ticket 360, não fica de fora, imperdível. Tico, antes da gente encerrar, vou pedir para você brincar com a gente aqui, ó. Tico Santa Cruz na Nova Brasil, locutor por um dia, por favor, anuncie a canção de vocês.
8: Salve, salve, pessoal, Tico Santa Cruz, agora eu assumi aqui a Nova Brasil FM, vocês vão ouvir Rádio Love Nacional do Detonautas, então aumenta o som.

0: Nova Brasil, Adriana Calcanhoto, do fundo do meu coração.
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0: O calendário 2026 reserva ainda 5 feriados nacionais até o fim deste ano, sendo 4 deles favoráveis a folgas prolongadas. As datas de 12 de outubro e 2 de novembro cairão em segundas-feiras, enquanto o Dia da Consciência Negra e o Natal serão em sextas-feiras. Nova Brasil FM, 5 para as 5, muito boa tarde.
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19: Chocolate, uva, cebola, alho e o adoçante xilitol são tóxicos para animais. 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
21: Foi há 50 anos, em 1976, que Jorge Ben decidiu deixar o violão de lado e assumir a guitarra como seu instrumento preferido. Segundo ele, a guitarra tinha mais recursos que o violão. Curiosamente, foi com o violão nas mãos que ele criou uma revolução apelidada de samba rock. Jorge Ben só abriu uma exceção em 2001, quando foi convidado pela MTV para gravar um show dentro da série de acústicos. O acústico MTV Jorge Benjó é um clássico contemporâneo que resume 40 anos de música em um álbum duplo, com faixas como Balança Pema, Zazueira e Fio Maravilha. Acompanhado por duas bandas diferentes, o acústico MTV de Jorge Benjó não rendeu uma grande turnê. Foi lançado em CD, DVD, foi ao ar na TV e só. Logo, Jorge voltou a fazer o show que já estava no seu roteiro. Claro, mais uma vez guardando o violão e retomando a guitarra.
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0: 5 horas. Zé Cavaleiro, lenha.

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1: Agora 5h23, para você uma ótima tarde, agradecendo sempre a sua audiência e companhia. Já já tem Weber Lima com Nova Brasil em campo. Fique ligado, fique ligada.
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0: prepare seu pet apresentando cheiros e sons de bebês antes do nascimento. Mantenha a rotina de carinho para evitar ciúmes. Na chegada do novo membro, permita o contato supervisionado e calmo. Com paciência e introdução gradual, o animal e o bebê se tornarão grandes amigos.
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0: Começando o nosso programa Nova Brasil em Campo aqui, o final de semana maravilhoso para o futebol cearense na Série B. Fortaleza venceu fora de casa. Aliás, venceu fora de casa o Goiás por 1-0 e o Ceará bateu o time do Sport Clube Recife por 2-1, tomou um golzinho faltando 5 segundos para acabar o jogo. Era para meu palpite, tinha... eu ia acertando, eu disse 2-0, mas foi um grande jogo. E nós estamos aqui para a gente debater esses dois jogos até 19h30 com vocês. Vou cumprimentar o professor Luiz Eduardo. Tudo bem, professor? Boa tarde.
1: Boa tarde, boa tarde, Bosco. Um abraço a você. Um abraço ao Jota, ao torcedor que está com a gente aqui na Nova Brasil em Campo. É todo mundo vencer. Só que não venceu foi o Floresta, né? Floresta começou mal na Série C, no quadrangular, jogando em casa no PV. Perdeu para o perigoso time do Maringá, 1-0. E aí vai ter que se reabilitar fora. Tem jogo contra o Botafogo da Paraíba fora, jogo contra o Santa Cruz fora, para ainda continuar aí somando pontos e quem sabe chegar a um acesso. Para Ceará e Fortaleza, já tem rodada amanhã, né? A gente tá falando amanhã do jogo que foi sábado, mas amanhã já tem rodada, tem o Ceará lá em Goiânia contra o Atlético e tem o Fortaleza aqui contra a equipe do Avaí. São choques de duas equipes que buscam situações, objetivos de
0: separadas. Agora, eu pergunto, Edmilson está já chegando, mas eu pergunto aqui ao JG. Jotão, a torcida do Ceará tem motivo de comemorar pelo resultado e pela chegada do Saulo Mineiro?
2: Valeu, Bosco. Boa tarde a você, boa tarde ao torcedor ouvinte, Eduardo Silva, nosso professor Luiz Eduardo. Sim, o torcedor tem que comemorar. O Ceará...
0: Dos males o menor, é?
2: O Ceará venceu o Sport, deixou a zona de degola. O torcedor apaixonado, foram 9.152 pagantes para assistir o Sport. E, além disso, o Ceará... já havia anunciado a chegada, né?
0: Do Saulo.
2: Do Rian Santana.
0: Ah, do Rian.
2: E agora, quando foi de ontem para hoje, uma notícia que a gente tinha dado aqui lá atrás, que o Ceará estava contratando o Saulo Mineiro, o Ceará se antecipou e trouxe o Saulo Mineiro para a sequência da Série B do Campeonato Brasileiro. Vai estrear diante do Fortaleza. Saulo Mineiro vai estrear diante do Fortaleza. O Rian, que já está por aí também, não viajou. O Ceará já está em Goiânia para enfrentar o time do Atlético. Então o torcedor está batendo palmas. Por quê? O time que está ali, depois do Ceará, que está na zona de degola, o primeiro, é o Avaí. E o Avaí vai encarar o Fortaleza. Antes do jogo do Ceará contra o Atlético, o Avaí vai encarar o Fortaleza na Arena Castelão. Então, o Avaí perdendo para o Fortaleza, o Ceará pode até empatar lá ou vencer o jogo. O ideal é vencer para cada vez mais se afastar dessa zona de degola.
0: Eu acho
2: o outro... Sim, diga.
0: Eu acho que a torcida do Ceará tem um motivo para comemorar para a chegada do Saulo.
2: Sim.
0: O Saulo foi um jogador de
2: grande importância. É a terceira passagem dele aqui pelo clube.
0: Há um sentimento
2: de gratidão pelo Ceará. É. Há um sentimento de gratidão dele
0: pelo que o Ceará fez por ele. Sim. Pelo que ele fez também pelo Ceará.
2: Isso,
0: né?
2: Isso, entendeu?
0: Mas comemoração é por isso, porque o Ceará saiu da zona também. No momento não há outro motivo, porque o Ceará está ali.
2: Sim.
0: Perigando voltar isso, de novo para a zona de rebaixamento. Quem tem motivo de sobra para estar comemorando é o Fortaleza.
2: Sim, o Ceará
0: tem que comemorar. Tricolor.
2: O Ceará tem que comemorar. Jogou bem. O time que iniciou o segundo tempo.
0: Mas o problema é que o Ceará joga bem numa partida e joga duas outras partidas ruins.
2: Pode ser que esteja encontrando o seu verdadeiro futebol, né? A sua colocação em campo.
0: Tá encontrando já na reta final. Porque já dobrou.
2: O time que entrou.
0: Assinou a corrida de cavalo. Já dobrou a curva, tá na reta final.
2: Isso.
0: Tá, entendeu como é?
2: Eu entendo.
0: Então pronto, aí já tá melhorando na reta final, é só pra escapar mesmo da zona.
2: Sim, mas.
0: Se é que vai escapar.
2: Vai escapar sim.
0: E acredito.
2: Com a chegada do Saulo Mineiro.
0: Eu tô torcendo muito pra escapar, mas o ano de 2026 é um ano pra ser esquecido pela torcida do Ceará. Vira a página.
2: A gente tá alardeando aí, falando tanto que o Ceará tá isso, tá aquilo, não sei o que, tá no abismo, mas o Ceará já passou por isso, cara, também. Lá atrás o Ceará passou por isso.
0: Sim, por isso é que passou isso. Lá atrás e na reta final não tá conseguindo ser isso.
2: Mas vai chegar, o Ceará vai chegar, ele vai sair, vai chegar. E pode,
0: vai chegar o quê?
2: Chegar onde? Vai se livrar da Série B.
0: Ah,
2: vai sim.
0: Aí é o que todo
2: vai se livrar da Série C.
0: Eu pergunto ao Edmilson Maciel.
2: Deixa o homem sentar, pelo menos. E aí a gente, e falando do Fortaleza, foi uma vitória boa, bonita, boa para o clube, O Fortaleza não ganha em casa, mas ganha fora, né? Claro que o Goiás teve um jogador expulso aos 13 minutos, isso ajudou a Fortaleza, embora o Fortaleza não tenha sabido aproveitar essa situação, mas Fortaleza esteve bem na defesa e mais uma vez mostrou que o Vitinho tem faro de gol, que foi ele que fez o gol. E ele foi preterido pelo técnico Paulo Autuori aí por duas rodadas. Ele, inclusive, não foi relacionado nas duas rodadas anteriores. Mas aí fez o gol, tá de bem, tem vaga no time, eu acredito, a partir de agora. E é assim que segue a coisa.
0: Quero mandar um abraço aqui para Inês Cabral, tá ligando aqui no meu celular, tá ligado aqui no nosso programa. Valeu, Inês, muito obrigada. Muito obrigado pela audiência. Edmilson Paciel, eu faço uma pergunta aqui para você. A torcida do Ceará tem motivo para estar comemorando? Por exemplo, a chegada do Saulo, a saída da zona do rebaixamento, tá agora respirando, tá fora da zona do rebaixamento. Afora isso, tem mais algum motivo pra torcida estar comemorando?
3: O que a gente vê. Hein? Torcida do Ceará tá comemorando porque saiu da zona de rebaixamento. Que coisa, né?
0: Sim, tem motivo pra, assim, pra comemorar?
3: Cara...
0: Ou assim,
3: se a razão for
0: pela circunstância, tem
2: a
0: motivo.
2: A vida não é feita só de vitórias, não, rapaz.
3: Mas nem só de derrota também,
2: sim,
3: né, Tio? Nem só de derrota, né? Tá certo? Olha, foi um... É o que se esperava do Ceará.
0: Rapaz, eu acho que o JG tá falando assim, tá esperando tão pouco de um time tão grande como é o Ceará, de uma torcida tão fantástica.
2: Não, eu não tô esperando.
0: Você tá
2: tão
0: comemorando
2: pouco
0: a saída do rebaixamento, rapaz.
2: Sim.
0: Você tá comemorando.
2: Bolso, vamos supor que eu tô Durango aqui, tô aqui na rua Durango, aí a gente passa ali numa calçada.
0: Acha R$100.
2: Calçada alta, aí tem 500 conto lá no chão lá.
0: Ah.
2: Não tá bom, não?
0: Rapaz, tá excelente.
3: Tá bom, né?
2: Então.
3: Bom.
4: Mas foi, rapaz, uma calçada, vamos ver.
3: Moedinha de 50 centavos. Não tem que comemorar, não.
4: Mas se for 500 conto dentro de uma carteira, aí tu abre a carteira aí, esse cara aqui eu conheço.
2: Não, do lado da sombra. Mesmo que você não conheça. Se tiver lá o cara, a identidade do cara, você tem que devolver.
4: Esse cara aqui eu conheço. Você se entrega só a identidade.
3: É a carteira.
0: R$100. R$500 dentro de uma carteira do lado da sombra, na calçada alta, né, não, Titi?
4: Muita sorte, né?
2: Quarta-feira de cinza.
0: Sexta-feira você diz, doido pra morder na batata.
3: Então, segunda-feira de ressaca.
0: E o final de semana do feriado foi bom, Titi, pra você? Você passou lá no Batoque, na Praia do Batoque?
3: Batoque, sou foi, trabalhando, né? No meu projeto lá.
2: Isso.
0: Aqui que é meu e seu, o nosso projeto, né?
3: Sábado, fiquei em casa aqui pra comentar o jogo. Tinha um convite pra ir pra Paracuru, mas eu preferi ficar no Batoque, tranquilo, aquela serenidade.
0: Sozinho ou com a parceira?
3: Não, fui só.
4: Dessa vez.
3: Ontem eu fui.
0: Você não disse que ia arrumar uma namorada, não arrumou, não.
3: Aqui é acolá.
4: Abaixo.
0: Nem?
3: Aqui é acolá.
0: Mas eu tô preocupado com o
3: parece
0: Titi.
3: Parece um. Não, mas não quero ter negócio de
0: namorado,
3: casamento,
0: namoro.
3: Não.
0: Quer não, né?
2: Aparece um?
3: É?
2: Aparece um?
3: Não.
2: Você falou aí, aparece. Aqui é acolá, aparece um.
0: E o que é que tem se aparecer um?
2: Um passeio.
0: Sim.
3: Não, aparece um encontro, rapaz. Você é porque é doce,
0: Nada a ver, não.
5: Só você... besteira.
2: Explica direitinho.
3: Você
2: é meu amigo.
0: Olha, vamos falar já da rodada. Eu vou ler um comercial e a gente já fala da rodada. Porque a semana começou já um pouco curta, né, professor?
4: E a rodada começa hoje, viu?
0: A rodada começa hoje. Já você fala sobre a rodada pra gente entrar nos jogos do Fortaleza e do Ceará. Primeiro é o jogo do Fortaleza, depois, 9h30, é o jogo do Ceará. Vamos lá então. 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Muito bem, o professor José Eduardo traz o início da rodada, né, da rodada número 27. Diga lá, professor.
4: É que tem confronto hoje de líder e vice-líder.
0: Certo.
4: O jogo será entre Criciúma e Juventude no estádio Heriberto Hilsen, em Criciúma. Uhum. O jogo começando às 9 da noite. Criciúma e Juventude. Juventude líder tem 47. O Criciúma segundo com 47. E aí o que separa os dois é o Juventude está na liderança pelo saldo de gols. Tem 13 gols de saldo, o Criciúma tem 9. Então já começa legal hoje, começa bem hoje a 27ª rodada com o líder enfrentando o vice-líder jogando em casa. Tem Cuiabá e Atlético, é outro jogo de hoje. O Cuiabá é o 13º, tem 36 pontos, pega o Atlético que é o 11º com 37. Aí termina a rodada de hoje com essas duas partidas. Amanhã tem o Botafogo. Se esse Botafogo perde, o Ceará, pelo menos empata, o Ceará já ganha a posição do Botafogo. Porque o Botafogo, nesse momento, é o 15º, tem 31 pontos, uhum, mas tem o mesmo número de pontos que o Ceará, 31 também.
0: Certo.
4: E o Avaí, 17º, com 29. Então, amanhã tem Botafogo e Novo Horizontino, esse jogo às 19h30. No Castelão, Fortaleza e Avaí, 19h30. Às 20h30, tem América e Náutico. 20h30, Operário e CRB. E às 21h30, Atlético Goianiense e Ceará. Ou seja, o Ceará vai entrar em campo sabendo que...
0: de todos os resultados. Já
4: segue, né, fora da zona ou se voltou para a zona. Vai depender muito do jogo, Fortaleza e Avaí.
0: Verdade.
4: O jogo é 19h30.
0: 19h30, já
4: e
0: entra...
4: E sabendo só... que pode ganhar uma posição, caso o Botafogo perca ele, pelo menos empate.
0: Tá.
4: Aí ele já passa a ser o 15º.
0: Beleza.
4: Aí na quinta-feira...
0: E o Saulo já vai estar à disposição no pro jogo do
4: Clássico Rei. Né? É. Chega hoje à noite, né, o Saulo, né? Por volta das 9h10, 9h15, chorando 9h20.
0: Pronto, beleza. Ele tem,
4: olha, nem
0: o pneu, o Saulo tem uma paixão muito grande realmente pelo Ceará e tem um bom entendimento com o João Paulo Silva. Sabe por quê? Porque tinha proposta pra ele da Série A.
4: Do Sport, do Vitória.
0: Pois é.
4: Do Vitória na Série
0: e
4: A.
0: E ele optou ficar no Ceará. Foi. É, Edmilson?
3: O presidente foi lá, né?
0: Uhum.
3: Foi lá negociar com ele em loco, chegou lá, convenceu. Você sabe que o seu lugar é do Ceará e depois não. Legal, né?
0: Foi muito boa essa sacada aí do João Paulo, viu?
4: Pois é. Em outro muito momento, né, o Bosco, uma contratação dessa é serviria de crítica. Rapaz, como é que você traz um jogador para jogar 3 meses? Mas nesse momento que o Ceará não tem um centroavante que faça um gol sequer.
0: É.
3: Não tem um centroavante que preste.
4: Não, que faça
3: abra,
4: gol.
3: Abra a boca e diga. O Ceará não tem um centroavante que preste.
4: Vou deixar o Jota falar isso aí.
0: Vamos trazendo então as manchetes do programa. Começo com a manchete do Ceará. Repórter Luciano Filho.
5: Presidente JP em Portugal sela acordo e contrata atacante Saulo Mineiro e deixa a galera alvinegra empolgadíssima. E tem novidade na relação de jogadores que embarcaram com destino a Goiânia. É o goleiro Kaique França. Ceará, que tem 2 sérios e importantes compromissos. Quarta, diante do Atlético Goianiense. E domingo, no Clássico Rei, frente ao Fortaleza. Destaques do time do povo. Luciano Filho, Nova Brasil FM, a Rádio Classe A do futebol cearense.
0: E agora a manchete tricolor, repórter Wesley Lopes.
6: Após grande vitória conquistada fora de casa, Fortaleza já iniciou os trabalhos visando o confronto de amanhã contra o Avaí na Arena Castelão. Essas e outras informações você confere daqui a pouco na Nova Brasil em Campo, equipe apaixonados pelo futebol.
0: Agora é a vez do Tubarão da Barra, repórter Evandro Soares.
7: Olá, amigos sintonizados na Nova Brasil FM. O Floresta Esporte Clube perdeu no seu primeiro jogo de estreia do quadrangular, que dará 2 vagas na Série B do futebol brasileiro de 2027. Mas nem tudo está perdido. pois o Lobo da Vila terá mais 5 rodadas para se recuperar na competição, pois neste próximo sábado o Floresta irá enfrentar o Botafogo da Paraíba, só que é lá no estádio Almeidão, em João Pessoa, lá dentro da casa do adversário. Daqui a pouco eu volto com mais informações. Evandro Soares, agora na Nova Brasil FM.

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1: Girando, girando, girando o microfone, 5h44 da tarde e o Jotão tá ali. Jotão, o que é que você tem aí? Como é que você tá vendo neste momento lá na dentro da torcida, você que acompanha o clube, qual é a satisfação pela contratação desse grande centroavante, coração... Coração o quê que a galera chama? Coração?
2: Valente.
1: Valente.
3: Coração valente, muito valente.
1: E...
3: Torcedor tá feliz da vida, né?
1: É, não é?
3: É, a situação do Ceará é difícil ainda. O Ceará tá ali beirando o abismo. Ceará! Mas tudo indica que o Ceará vai cada vez mais se afastar desse abismo aí. Ou vejamos, o Avaí vai jogar contra o Fortaleza. O Fortaleza vencendo o Avaí.
1: Ah.
3: E o Ceará vencendo lá, até um empate... já é muito bom para o Ceará.
1: Quer dizer que a torcida do Ceará vai torcer pelo Fortaleza. É, não, é?
3: Vai torcer para que o Avaí venha perder o seu jogo para o Fortaleza.
1: Sim, perfeitamente. Vai torcer para o Fortaleza ganhar.
3: É, vai exatamente, desse jeito. É. E o Ceará precisa fazer alguma coisa lá fora de casa. O Ceará, até aqui, jogando fora de casa, ele só venceu dois jogos. Dois jogos, que foi contra o Cuiabá, lá distante, né? Muito distante. E o outro jogo contra quem, hein, Luiz Eduardo? Foi o Cuiabá, que o Ceará venceu. E teve outro time aí que o Ceará venceu também fora de casa. Só esses dois jogos. O aproveitamento do Ceará fora de casa é muito ruim. Acho que é de 27%.
1: O aproveitamento
3: aí
1: do Ceará na campanha todo é ruim, é isso, pouco.
3: Mas fora de casa ainda
1: é
3: pior, não é? Fora de casa é pior.
4: O Bernardo lá, 4-3.
3: É, 4-3, isso. Só esses dois jogos. O Cuiabá, lá no início, e depois, mais na frente, ele venceu a equipe do São Bernardo. Foi de 4-3, naquele jogo sensacional.
1: Foi, exatamente.
3: Então, o Ceará, ele tem uma campanha ruim fora de casa. Muito ruim. O Ceará relacionou para esse jogo 22 jogadores. Lembrando que o Enzo não viajou, porque está suspenso, recebeu o cartão amarelo.
1: O Enzo, que fez um grande jogo.
3: Um grande jogo, é um bom jogador. Merece até uma vaga de titular desse time aí. Eu ia escalar ele como titular.
1: Quer dizer que o Daniel Paulista estava bem na beirinha do abismo.
3: Era.
1: Se ele empata, ele perde.
3: E ele ainda está correndo risco. Ele ainda está correndo risco. Só que esse jogo contra o Atlético, ele não vai balançar, não. Entendeu? Qualquer que seja o resultado lá, se for vitória, vai fortalecer ele ainda mais.
1: Entendi.
3: Um empate vai, né? Vai deixar ele. Uma derrota vai continuar a desconfiança. Mas a vitória deixou ele. Aliviou a situação dele, porque um empate no jogo de sábado ele teria sido demitido no vestiário. Pelo menos era a informação que eu. Pelo menos é a informação.
1: Olha,
3: que eu
1: quando
3: tenho.
1: A situação está ruim.
3: O Brian Borges está voltando, vai ser o titular contra o Atlético de Goiânia. O Kaique França, o Brian Borges, que é o lateral direito, que estava no departamento médico, ficou algum tempo por lá. Ele está voltando, foi relacionado, viajou. O Kaique França, que é o goleiro, ele foi contratado para substituir o goleiro Matheus Nogueira, que se machucou, também viajou. Foram três goleiros, o garoto da base também viajou.
1: Certo.
3: Foram 22 jogadores. Eu já tenho o time. Atenção. Atenção, redatores do Jornal O Povo e dos outros jornais aqui de Fortaleza, do Nordeste, você que é do Olé da França, você daquele jornal importante da Itália.
1: José do Egito já tem a escalação.
3: Eu vou
1: do Ceará.
3: Escalar o Ceará para amanhã, sem nenhum erro. Pode anotar aí, Edmilson Marcelo.
1: Edmilson, anota aí para mim, por favor. Anote aí.
3: Richard será o goleiro. Viu?
1: Brian Borges.
3: 4-2-3-1. Então vamos lá. O Richard será o goleiro. O Brian Borges, o lateral direito. O Júlio César, o primeiro zagueiro. O segundo zagueiro será o Luizão. E o Sávio será o lateral esquerdo, para iniciar o jogo. Os dois volantes, o Zanocelo e o João Gabriel. Aí nós vamos ter os três homens de meio.
1: Certo.
3: O Melk, o Matheus Araújo e o Nico Ferreira, não é?
1: Certo.
3: E na frente, o Unzinho, o Vina, fazendo o papel de centroavante. Então,
1: essa escalação aí,
3: esse é o time.
1: Quer dizer que o Vina entra de saída aí.
3: O Vina vai entrar de saída. Por quê?

0: muita bola, ele não gosta.
1: Não, ele gosta. O cara gosta
0: do Melk, nem gosta do vinho.
1: Cara, o cara conhece muito de futebol. É,
2: nem gosta do Melk, nem gosta
1: o
2: do vinho.
1: O problema é que esses jogadores se machucaram. O Vina se machucou. E o Melk, ele andou rendendo pouco em alguns jogos.
0: Mas, Jota, quem foi que rendeu muito no Ceará, pelo amor de Deus?
1: Sim, cara, mas você não pode chegar e queimar o cara. Dar toda a responsabilidade. O Melk. Olha aí, o garoto voltou, tá jogando, é titular. Fez um gol importante, deu assistência pro primeiro gol, foi ele que cruzou a bola na cobrança do escanteio
0: aí
1: na cabeça.
0: Você deixa fora.
1: Né?
2: Não, eu não sei se foi ele que cruzou, não.
1: Tô
2: lembrado, não.
1: Ele fez a cobrança do escanteio foi. E o Luizão mandou pro fundo da rede. Foi o primeiro gol do Ceará. No segundo gol, o Matheus Araújo dominou com todo. Jogador bom, viu, rapaz? Esse Matheus Araújo. Ele dominou na meia esquerda, deu um toque pro Vina. O Vina, com a categoria que Deus lhe deu, deu um toque assim, até meio zombador, né? De trivela, de três dedos assim, na esquerda, até o Sanches, que foi na linha de fundo, fez o cruzamento. O Vina já havia penetrado, ficou entre os zagueiros quando ele fez o cruzamento. O Vina deu de letra. Aí o Melk chegou e mandou pro fundo da rede 2-0 Ceará. O que que tu quer mais?
2: Muito bem.
1: Então esse é o time titular. Se o Enzo tivesse viajado, não tivesse suspenso,
2: Jotão, porque é que
1: o Nico não seria o titular.
2: Você tá com a voz muito parecida com a do Zé Carlos Araújo. É você que imita ele ou ele tá limitando?
0: O contrário, a imitação vem de lá.
2: Não, é porque até os vídeos que ele tá gravando, porque o Zé Carlos Araújo grava uns vídeos também, igual
0: isso,
2: o
0: Jotão. Pois é.
1: Ô João Canela Fina,
0: só que
1: tu me conhece desde quando?
0: O Zé Carlos Araújo tá com cabelo branco.
1: Mas tu é muito besta mesmo. Olha.
2: Não, peraí.
1: Tu me conhece desde quando?
2: Peraí,
1: Jô. Eu sempre fui assim.
2: Peraí, não disse
3: só
2: nada
3: sabe
2: demais.
3: Fazer assim.
2: Hã? Se eu estivesse te comparando com o locutor Fuleirai.
1: Não, cara.
2: Aí você tava.
1: Não, mas você tá tratando.
2: Você tá tratando
1: o meu talento com desdém.
2: Não.
0: Ele sempre me disse que entre você, o Jotão e o
2: Jotinho. Eu vou ligar pro Zé Carlos Araújo, que eu tenho o telefone dele.
1: O Zé Carlos é meu amigo.
2: Tenho o telefone dele, eu ligo pra ele.
1: Olha, pra tu ter uma ideia.
2: Porque você tá dizendo que eu tô desdenhando do seu trabalho.
1: Nós já viajamos. Nós já viajamos de avião três vezes, próximo do outro de avião. Nós já...
2: Até a voz está parecida, Jadmir.
1: Nós narramos jogos da seleção
2: só
1: brasileira.
2: Só que ele tem idade para ser pai do Jota. Ele quer imitar a voz.
1: Não, a minha voz é essa, cara. Deixa eu falar. Eu já narrei jogo da seleção brasileira, o Zé Carlos do meu lado aqui narrando, eu aqui no meio narrando, e o Ulisses.
2: Ninguém sabia que era um dos dois.
1: E depois a gente ficou lá batendo papo
0: e
1: tudo.
0: Aquele que ele olhou pra você.
1: Agora, eu não tenho culpa, é o meu natural. Todo mundo que me conhece, eu sou assim. Eu nasci assim.
2: Como é, tia?
4: Só besteira.
1: Você tem que dar valor, o pessoal. Você tem que dar valor os talentos que você tem aqui.
0: Pois é.
1: Na sua equipe.
0: Aquele jogo lá.
2: Tô dando valor, rapaz.
0: Aquele jogo que ele tava do lado do Zé Carlos Araújo.
2: Eu não posso dizer que a voz dele parece com a do Zé Carlos Araújo, que ele grava uns vídeos parecidos com o Zé Carlos Araújo, que a narração dele parecia com o Zé Carlos Araújo, que ele se zanga.
0: Mas é. Não,
1: não é porque.
2: Titi.
0: Presta atenção. Quando ele tava perto do Zé Carlos Araújo, o Zé Carlos olhou pra ele e disse: olha, esse pretinho ali. Não é o Zico, não. O Zico é aquele branco. Foi esse jogo?
1: Olha, tu deixa de ser matuto.
2: Respeita, Titi. Não fica dizendo isso pro rapaz, não.
1: Tu deixa de
2: ser...
1: Eu não tenho culpa se você... se você não andou por aí. Ele não andou. Ele não conhece um estádio desse aí que eu conheço, ó.
2: A sua moto...
1: São Paulo, Belo Horizonte.
0: Conheço o Batoco, conheço o Calcaia.
2: Peraí. 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Deixa eu aproveitar aqui o embalo e falar aqui que a nossa programação esportiva aqui na Nova Brasil é de segunda a sexta-feira, de 5h30 da tarde até 7h30 da noite, 17h30 às 19h30. Hoje, eventualmente, nós vamos ficar até 19h, né? É, de mesmo Marcelo, né, Luiz Eduardo? Até 19h aqui. É
1: isso.
2: Mas normalmente é de 17h30 às 19h30. E nós fazemos todos os jogos que a gente quer fazer, só que a gente só está fazendo agora Ceará e Fortaleza, no momento.

0: momento, né?
1: Isso. E deixa eu abraçar aqui o John de Paula, que é radialista.
0: E aí, já, na semana que vem, nós vamos entrar aqui no nosso YouTube, viu? Certo. Autorizado aí pela rede, que você sabe que a Nova Brasil é uma rede de rádio nacional.
1: A gente vai se balançar nela, né?
0: É, e a gente já está se balançando.
2: Atenção, minhas fãs. Em breve estarei aí no YouTube.
3: E nas crianças da sala.
2: Pra você ver.
0: Aí diz quem é aquele dali, aquele senhor ali.
2: Aquele do cabelo branco.
3: Aquele ali, gatou o tempo do sino.
0: Aquele dali. Da Santa Quitéria que não corta o cabelo, tá com 3 meses. Parece o Zé Carlos Araújo.
1: O John de Paula, radialista, tá ligado. John, eu ligo pra você a noitinha, tá certo?
0: Então já são 17h55. O que é que eu ia fazer? Chamar um intervalo? Intervalo e a gente volta já.
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0: Vamos de volta, 17h59, 18 horas. Em nome do Pai, do Filho e do Espírito Santo, é a hora do Ângelo. Vamos lá, minha gente, vamos tocar o barco para frente, que atrás vem gente. O Fortaleza fez um grande jogo, venceu fora de casa por 1-0 o Goiás e está ali muito bem, está dentro daquela turma que está com vontade de participar de novo da divisão de elite, Edmilson Marcelo.
1: E vai, viu? Pelo visto, o Fortaleza vai chegar. Teve alguns tropeços, um grande técnico, eu estava vendo uma entrevista essa semana com o técnico do Botafogo, né? Ele citou três grandes nomes de técnico que ele se inspira nele, nos trabalhos deles. Uhum. Um deles foi o técnico do Fortaleza. Ele chegou e fez um rasgado elogio.
0: Altuori?
1: Isso. Uhum. Também ao técnico da seleção brasileira. Acho que o Fortaleza acertou em cheio.
0: Foi.
1: Já tinha um time mais ou menos talhado para chegar e agora a meta é chegar entre os dois e classificação direta.
0: O Fortaleza é o quinto, né, professor? Tá a 3 pontos do Juventude, que é o primeiro.
2: Quer dizer,
0: porque tá tudo embolado ali, ó. Fortaleza tem 44, Vila Nova 44, Novo Horizontino 46, Criciúma 47 e o Juventude 47.
1: Como ele vai jogar primeiro, ele pode assumir a liderança já nesse jogo, né?
2: Não, hoje jogam. Líder e vice-líder.
1: Ah, já joga.
0: Hoje
2: Criciúma e Juventude.
1: Então não tem perigo dos dois perderem, não.
0: Não, um empate ali seria bom pro Fortaleza, né?
2: Se os dois perderem hoje, aí o Fortaleza ganha amanhã, só que os dois se enfrentam, né? Só vai ter uma derrota.
0: Hoje tem o quê? Juventude contra
2: o Criciúma e Juventude.
0: Pois é. Criciúma. Então, bom pro Fortaleza seria um empate aí.
2: Empate.
0: Né? O empate que eles iriam para 48 cada um, que estão empatados com 47, e o Fortaleza vencendo vai também a 47. Embola tudo lá em cima, não
2: é,
0: onde
2: só que a frente do Fortaleza, né? Tem o Novo Horizontino com 46, que pega o Botafogo de Ribeirão Preto amanhã, e tem o Vila Nova. Que é outro que está à frente do Fortaleza. A Vila Nova joga quinta-feira. O
3: Botafogo joga em casa.
2: Joga em casa.
3: Novo Horizontino ganhando. Né? O Novo Horizontino ganhando é um bom resultado para o Ceará.
2: Foi como eu falei no início, né? Se o Botafogo perde, será pelo menos empata, ele já ganha a posição do Botafogo.
3: Isso.
2: Para ele ganhar a posição do Botafogo perdendo, o Botafogo tem que levar uns 7-0.
0: O trabalho do Altuori tem sido tão bacana que está trazendo um resultado tão fantástico que vale a pena. Como o Edmilson já disse, o Fortaleza já tinha uma boa equipe. O que estava faltando era realmente um treinador que pudesse empolgar mais o time para poder chegar lá. E é isso que está acontecendo.
3: E olha só, é um cara que pensa diferente, né? Eu vi uma entrevista dele, só um pouquinho assim, estava passando, eu parei assim para... Ele, não, olha, você não pode formar um time para jogar a Série B. Você tem que formar um time pensando na Série A do Campeonato Brasileiro. Porque terminou, você sobe, aí você vai contratar 10, 12, 13, 14, 15 jogadores.
0: Verdade.
3: Então você já tem que começar a formar o time.
0: Mas como é que contrata? Cadê o dinheiro para contratar? Aí é que tem que. É preciso saber contratar direito na Série B.
3: Exatamente.
0: Para aproveitar a maioria para a Série A.
3: E o Fortaleza está contratando direitinho. É por isso que ele está aí. Ele está melhor colocado do que o Ceará. Ele está ali entre os 6. Ele é o 5º colocado. É porque contratou direito. É porque contratou um bom técnico. Tá aí o cara. Ele deu uma lição. Não, você não pode. Não, é porque eu tô contratando um time de Série B. Não, você não tá contratando um time de Série B. Você tá contratando um time para subir. E se subir para iniciar a competição, você já vai ter um time mais ou menos para iniciar a competição. E aí você vai fazer só os ajustes. Né? Agora, não, estamos contratando jogador de Série B, de Série B, de Série B. Não é por aí.
0: Verdade. Gostei. Professor, você pode repetir de novo aí, falar de novo mais uma vez a rodada de hoje, que começa hoje?
2: Vamos lá. Hoje são duas partidas, né? Tem Criciúma e Juventude.
1: Lá em Criciúma.
0: Eita, jogão, hein?
2: 21:30. O Criciúma é o vice-líder e o Juventude é o líder.
0: Uhum.
2: E tem mais cedo Cuiabá e Atlético. Lá em Cuiabá, às 20:30.
0: Uhum.
2: Amanhã tem Botafogo e Novo Horizontino, Fortaleza e Avaí, jogos às 19:30. Às 20:30, América e Náutico, Operário e CRB. E às 21:30, Atlético Goianiense e Ceará. A rodada termina na quinta com São Bernardo e Londrina, 19:30. Vila Nova e Goiás, também 19:30. E Sport e Ponte Preta, às 21:30. É a rodada.
0: Edmilson Paciel.
1: Oi.
0: Dá para o Fortaleza subir ou tá difícil ainda?
1: Ah, não. Difícil é porque não tem moleza, não. A guerra vai ser intensa, uhum, até a última rodada. Agora, o Fortaleza tem capacidade de chegar. Tá com tudo arrumadinho, tá, não tá sobrando dinheiro não, mas não tem faltado não. A gente escuta que todos os clubes do Brasil estão com salário atrasado, Fortaleza não se diz isso, ninguém fala em salário atrasado, isso já é um fator positivo. Negociou jogadores, conseguiu trazer dinheiro, agora a luta intensa, porque são 5, 6, 8 clubes, talvez até 9, brigando por essas 6 vagas aí. E se deixar o Fortaleza chegar entre os 6, ele vai subir, pode ter certeza. É time de decisão, está jogando bem dentro, principalmente fora de casa.
0: É. Muito bem. Já são 18 horas e 5 minutos. Eu vejo uma matéria aqui neste momento na televisão. Um motociclista morreu carbonizado aqui na BR-116, porque bateu na traseira de um caminhão baú. E eu não sei porquê, não sei se foi o tanque da moto que explodiu.
1: Certamente.
0: Né, professor? E ele morreu carbonizado. Os motoristas que iam passando na hora ainda correram com os seus extintores e apagaram o fogo, mas já era tarde.
2: É, só não pode dizer aqui, né? Como vocês estão vendo na televisão, né? Porque aqui é no rádio, né? Eu vinha acompanhando a Corrimã e tava os melhores momentos do Saulo Mineiro. Aí o comentarista falou assim: mas a gente tá vendo aí os gols, assim? Eu não tô vendo, eu tô dirigindo o carro, tô ouvindo a rádio, né? Eu não tô vendo, né? Então o cara...
1: Tapa na cara,
2: né? Né? Aí assim, puxa vida, aí ele olha, como vocês estão vendo aí na televisão, assim, eu gosto é do rádio, rapaz, eu gosto é do rádio. O Bosco era garoto, pai, eu comprei um radinho de pilha pra mim, eu dormia, era
0: garrado com rádio. Já escutava o Jotão?
2: Não, escutava o Jotão muito, não, sempre fui fã do Jotão. Jotão aí, eu ia com lá também. É só não, você não, que você já bem depois, né? Aí eu já tava
0: em rádio. Eu sou da geração nova.
3: O Bosco é mais velho do que todos nós aqui, só não mais do que o Edmilson.
0: No rádio?
2: É. No rádio ou na idade?
3: Não, na idade.
0: Na idade.
3: Sabe porque ele pinta o cabelo. Ele pinta o cabelo, cara.
0: E o que é que sim, ele pinta cabelo com idade, rapaz? Tu não pinta o teu?
3: Não. Pinta o meu não. É natural aqui, pinta como de... água da fonte.
0: O JG tá de. É de sabe qual o ano que o JG? Não vou mentir, não, isso é a idade dele. O J é de 1900 e.
1: Antigamente.
0: E 54.
2: 54?
0: É?
2: Eu pensei que eu era mais velho.
3: Ah, meu Deus.
0: 54.
1: 72 anos.
0: Eu sou de 1975.
2: Eu sou de 78.
3: Eu sou de 7,6.
0: Vamos lá, vamos deixar de. Cadê aquela velhinha que diz assim? Eu vou falar besteira.
2: Besteira.
0: A tia. Como é que ela diz? Como é, tia?
4: Só besteira.
2: E muita.
3: Só que dá.
2: Rapaz, e o Richarlison, hein? Tudo certo com o Vasco da Gama, o time do coração dele. O Richarlison foi pra Copa 2022, o Pombo, né?
3: Ah, é?
2: É, ele desligado, ele já tinha pedido desligamento do Tottenham. Da Inglaterra, o Tottenham já falou que não queria contar com ele. Não tá vendo a relação dos atletas que iam disputar a Liga dos Campeões. Tudo certo com o Vasco, aí depois o Tottenham foi dar uma olhada no regulamento e só podia emprestar 7 jogadores, ele era o 8º. Ou seja, não vem pro Vasco.
3: Não vem.
2: Pensou, rapaz? Jogador que é torcedor do Vasco declarado, se era o sonho dele, certo? Tem que esperar mais um pouco, né? Porque dessa vez não deu, não.
3: Sim.
2: Por aí vai.
3: Tá com muito, né?
0: É. Vamos lá, já são 18:07 em Fortaleza. 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Vamos trazendo agora o noticiário do time do Ceará com o repórter Luciano Filho. Diga lá, Luciano!
5: Aquele abraço forte, a galera da Nova Brasil FM, sejam muito bem-vindos. Eu sou Luciano Filho, chegando com os destaques do time do povo, com uma chancela Frutibis. 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Quanto à equipe do Ceará Sporting Clube, sem dúvida, a principal notícia desse início de semana foi a aquisição o retorno de Saulo Mineiro, que tem uma identificação tremenda com a galera alvinegra e com o time do povo. Saulo Mineiro está de volta, o Ceará acertou o retorno do atacante de 29 anos para a sequência desta temporada. Será a terceira passagem do atleta pelo time alvinegro. Ao todo, Saulo Mineiro já vestiu a camisa do Ceará em 109 ocasiões e marcou 26 gols. Novo contrato do atacante com o mais querido terá validade até o final da temporada. O acerto oficial aconteceu em uma reunião realizada lá no exterior, em Portugal, para ser mais preciso, entre o atacante e o presidente João Paulo Silva. O Ceará, que já anunciou oficialmente a contratação de Saulo Mineiro. Tá? Esse acerto foi viabilizado após Saulo Mineiro rescindir seu contrato em comum acordo com o Shanghai Shenhua da China. Por falar nessa equipe, olha, o Saulo Mineiro jogando no futebol chinês, 37 jogos realizados, marcou 14 gols e 6 assistências. Não deixa de ser um bom percentual, né? Boa passagem. 34 jogos, 14 gols assinalados e 6 assistências, a passagem de Saulo Mineiro lá no clube chinês. O atacante chega com a missão de liderar o setor ofensivo nas 11 rodadas restantes. Faltam 11 rodadas para que o Ceará obtenha, assim, né, os seus objetivos. Primeiramente, sair dessa zona maldita, como já saiu, não vai voltar nunca mais, se Deus quiser, né? Então, da 28ª rodada, a próxima, diante do Atlético Goianiense, nesta quarta-feira, a 38ª rodada, restam 11 jogos para o time do povo, e poderá estrear próximo jogo, então, e é clássico rei, caso seja regularizado a tempo, e é pensamento, né, do corpo diretivo do Ceará fazer com que Saulo Mineiro esteja à disposição do técnico Daniel Paulista para esse jogo de domingo. Repito, clássico rei frente ao Fortaleza. Essa definição do contrato do Saulo Mineiro ocorreu de forma muito rápida durante uma reunião presencial em Portugal entre o jogador e o presidente do Vozão, o João Paulo Silva. Agora, esperar que o Saulo se apresente quanto antes, né, em Porangabuçu, começar os seus treinamentos, se preparar para, quem sabe, domingo encarar o Fortaleza. Olha, eu tenho aqui, antes da relação de jogadores que embarcaram a Goiânia, uma boa notícia, sim, até porque ele foi da base do Vozão, né? Eu me refiro a uma revelação do Ceará, Jonathan, na pré-lista da seleção brasileira. Zagueiro Jonathan Jesus, do Cruzeiro, é um dos nomes pré-convocados para a seleção brasileira. Revelado nas categorias de base do Ceará, o defensor de 21 anos, tão somente, está na lista geral do técnico italiano Carlo Ancelotti para os confrontos com a Austrália e a Índia, agora sim, ainda em 2026. Antes de conversarmos com o técnico Daniel Paulista, falando sobre esses dois desafios, esse compromisso de amanhã do Ceará, 21h30, 27ª rodada, diante do Atlético Goianiense, lá no estádio Antônio Ascioli, em Goiânia. Tá? A gente repassa também essa relação de jogadores, num total 23 atletas convocados pelo treinador. 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Goleiros são 3: Richard, Kaique, França, novidade, e Gustavo Martins. Laterais também são 4: Brian Borges, Rafael Ramos, Sávio e o Sanches. Mais 4, os zagueiros: Luizão, Júlio César, Luiz Otávio e o Tchela. 4 volantes: Richardson, João Gabriel, Pavari e Zanocello. 4 meio-campistas, Mugni, Vina, Matheus Araújo e o Melk. 4 atacantes, o Nico Ferreira, Lenny Lobato, Wendel e o Luca. Aí você pode me perguntar, Luciano Filho, onde se encontra o Rian Santana? Ficou na capital cearense, se preparando, quem sabe, estrear diante do Fortaleza. O técnico Daniel Paulista fala sobre essa semana com jogos dificílimos, compromissos que validam cada vez mais a ascensão do Ceará na competição. Repito, amanhã quarta diante do Atlético Goianiense e domingo tem um clássico rei frente ao Fortaleza.
6: Tem uma semana muito importante, como também foram as outras. Claro que o clássico, eu também reconheço que ele é um jogo diferente. É aqui, é em Goiânia, onde nós, esse ano, já jogamos, tivemos a oportunidade de jogar 6 clássicos, né, por ter 3 times, né, na capital. Mas nós temos o Atlético antes. E pela nossa situação, a gente tem que focar, canalizar todas as nossas energias para o jogo do Atlético, porque todo jogo ele é fundamental, já que a gente precisa de pontos. E todo ponto ele não pode ser deixado de lado. Então vamos focar no jogo de quarta-feira, recuperar. Tivemos aí talvez algum problema do Gabriel, que saiu com algum problema, eu não sei te dizer qual é a questão de lesão, mas ele teve alguma situação ali para ser substituído. E vamos trabalhar para recuperar os atletas fisicamente para quarta-feira.
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0: Muito bem, tá aí a matéria do repórter Luciano Filho, J do Egito.
3: Valeu, Bosco. Eu quero só completar aqui, o Ceará fez 12 jogos fora. Foram 2 vitórias, Cuiabá e São Bernardo, 4 empates contra Ponte Preta, Londrina, Criciúma e América Mineiro. 6 derrotas fora de casa, ou seja, para o Sport, para o Novo Horizontino, para o Juventude, para o Goiás, para o Náutico e para o Vila Nova. O Ceará jogando fora tem 27,8% de aprovação, ou seja, o Ceará de aproveitamento. O Ceará marcou 10 gols, sofreu 17, tem um saldo negativo de 7 gols.
0: Vixe!
3: Isso mesmo. E tem mais um detalhe. Nos últimos 2 jogos, o Ceará perdeu para o Vila Nova, jogando fora de casa por 2-0 e venceu o Sport por 2-1. O público do jogo contra o Sport foi de 9.127 torcedores pagantes. Uhum. Não pagantes. Ceará! 25, um total de público de 9.152. Lembrando que o Ceará, com essa campanha pífia que ele está fazendo, agora é o 16º colocado, o Ceará, entre Ceará e Fortaleza, o Ceará levou o maior número de torcedores em um jogo, que foram 23.511 torcedores. O Ceará tem um recorde de torcedores, 23.700 torcedores. O Ceará, portanto, tem aí o recorde de jogos de torcedores jogando no Castelão nessa Série B do Campeonato Brasileiro. Em toda a competição, o Ceará é o terceiro. Primeiro é o...
0: E é na condição que está hoje.
3: Né? O primeiro é o Sport, depois vem o Fortaleza e depois vem o Ceará.
1: E o time na zona de rebaixamento.
3: Desse jeito. Outro torcida, velho. Né? Agora, o adversário do Ceará, que é o Atlético de Goiânia, campanha em casa. Em casa.
0: Sim.
3: Né? Ele tem 6 vitórias, ele tem 4 empates, ele tem 3 derrotas.
0: Olha aí, viu? Né? Olha aí.
3: Ele tem um aproveitamento jogando em casa de 54,4% de aproveitamento. Ele marcou 18 gols, sofreu 12, tem 6 gols positivos, né? No jogo de ida, o Ceará perdeu, que foi jogando em Fortaleza, pelo placar de 1-0 para o Atlético. O gol foi marcado até pelo Gustavo Coutinho, foi tu que narrou, lembra?
0: Lembro.
2: De pênalti.
3: De pênalti, isso.
2: Um sábado, dia 9 de maio.
3: Isso. Eu, nesse momento...
0: Eu tô lá lembrado que eu só lembro de coisa boa.
3: Nesse momento, o Atlético é o oitavo colocado, não é? Com 40 pontos?
2: Isso.
3: Isso. Nos últimos dois jogos, ele venceu o Avaí jogando fora de casa, ou seja, lá na casa do Avaí, pelo placar de 1-0, e empatou também fora de casa com o Juventude, que é o líder da competição, em 2-2. Desse jeitinho aí. Então é isso. As informações que eu tenho aqui do Ceará, complementando aí as informações que foram bancadas pelo nosso Luciano Filho.
2: E nos últimos 10 jogos, o Atlético só perdeu um. Sim. Foi o clássico por Vila Nova.
3: Isso.
2: 2-0. Depois que o Roger, treinador, né, assumiu, o time cresceu muito. Para esse jogo, o Atlético vai ter possivelmente três desfalques aí. Mas o time está acreditando no resultado positivo. Quem deverá ficar de fora? O Henrique Freitas, o Gustavo Maia e o Giovani Soares.
3: Deixa eu fazer aqui uma...
2: ficar de fora.
3: Deixa eu fazer uma correção, porque o primeiro em público em casa é o Fortaleza, com 11.538. Em segundo, o Sport, com 11.369. E o Ceará vem em terceiro, com 11.088 torcedores. Quer mais? Um time que está na 16ª colocação. Estava dentro da zona de degola. Tá sempre passeando por ali. E ainda é o terceiro colocado em termos de público jogando em casa, é porque massa gosta, né?
1: Porque, Jota, teve aquele período que umas torcidas aí fizeram uma campanha, público zero. Isso,
3: público zero.
1: Desceu para 6 mil e tal. Imagina, né?
0: Uhum. 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Hoje é terça-feira, 9 de setembro. Ontem foi feriado do Dia da Independência do Brasil. Portanto, a semana mais curta. Praticamente está começando hoje, né, Edmilson? Porque hoje é que está funcionando tudo, né? Então nós só temos terça, que já terminou praticamente o dia. Quarta, quinta e sexta, não, Ed. É isso mesmo, é, Titi?
2: Praticamente quarta e quinta, né? E a sexta aí já não conta, né? E é final de semana.
0: Rapaz, você gosta de um final de semana também, viu?
2: Mas demais, uma sexta.
0: Você é chegadozinho, né? Uma mordidazinha também.
1: Fala baixo. Porque não trabalha.
0: Hein?
1: Porque não trabalha. Ah. Estive no Batoque, né? Fui lá, você ficou de ir, mas eu, quando cheguei lá, o povo pergunta: o Bosco vem? Não tem nem perigo.
2: Mas eu tinha combinado eu ir, mas o Jotão, mas quando o Jotão falou que tem que passar no mercantil para fazer as compras, não.
1: Ninguém não era mais no mercantil, eu disse para ele que tinha que passar no mercado.
2: Senão nós estamos fora,
1: né, Jotão? Para almoçar, porque lá eu não tenho empregada lá em casa, minha casa lá. Quem
0: é a mansão, mas não tem quem faça comida, né, Titi? Tem que levar comida.
1: Como
0: né?
1: é que tu chama moção?
0: Por mansão, quê? Mansão.
1: Casebrezinho. Aí... eu chego lá, o parceiro. Olha, André
3: não,
1: disse,
3: não é empregada, é uma pessoa que ajuda.
1: Não tenho.
3: É.
1: Lá quem
3: pois é, mas você não pode, você não deve usar o termo empregada, é uma pessoa que
0: agora
3: me ajuda.
0: Tu, vem tu, Jota.
1: Quem fica
0: bota,
1: com. A,
0: bota a tia pra falar aí.
1: Quem fica bota, com a.
0: Bota a tia pra falar besteira.
1: Com a chave lá da casa só é o André.
7: Só besteira.
1: Aí o André, ele diz: traga lá a cachaça. E o pão, o saco de pão, hein?
0: Pronto. 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Diga aí, professor.
2: Abraçar o Evaldo, meu irmão, tá lá em Tianguá, viu? Uhum. Mora lá, ele, a Denise, esposa lá, ele tá na escuta. Ele disse assim: tu nasceu em 78? Acaba mentiroso. Abraço, Evaldo. Outro que tá com a gente aqui é pro JP.
3: Vez ou outra, JP, por aqui, JP.
0: Eu fui
3: arrumar... Alô, JP!
0: Tem um amigo, meu amigo lá que foi arrumar uma namorada mais nova, né? E aumenta, e diminui a idade dele 10 anos.
2: Daqui do meu lado, hein?
0: Aí ela passou um ano pensando que ele tinha essa idade de 10 anos mais jovem. Um dia ela pegou a identidade dele e viu aqui, eu disse assim, mas... aí ela começou a contar.
1: Tá nos dedos, hein?
0: Ele disse, meu amor, mas não tá dando certo aqui, não.
2: Essa conta não tá dando certo, não.
7: Só besteira.
0: Quantos anos você tem mesmo? Aí ele dizia tanto. Aí ela ia nos dedos de novo. 75. 85. Tá batendo, não.
1: 85.
0: Ó, o pão pra enrolar. 18h25, diga aí.
2: Fala aqui a notícia lá da Espanha, do Barcelona. O Barcelona aplicou no domingo 5-0 no Valência. Valência, que era uma equipe lá, uma daquelas que sempre pegava o Barcelona e o Real Madrid, dava trabalho. Foi 5-0. O Rodri, que foi o craque da Copa, né? O espanhol Rodri. Isso. Que passou só 7 anos jogando pelo City, e esse ano foi pro Barcelona. Ele, ao ser substituído, conversou com outro atleta do time dele, o Kubacin, e aí ele disse o seguinte: rapaz, os times daqui são muito fracos. Muito fracos. E lá só tem Barcelona e Real Madrid, né?
1: Sim,
2: ele é acostumado na Inglaterra, tem Liverpool, tem Arsenal, tem Chelsea, tem City.
0: Tem quantos grandes lá? São 4 grandes e uns 8 médios.
2: E disputa pau a pau com os grandes.
0: Pau a pau com os grandes, é.
2: Na Espanha só tem Barcelona e Real. Eles, após, o time aqui é fraco. O time fraco.
3: Agora, e financeiramente também são assim, né?
0: Aí for dar uma olhada aqui no futebol brasileiro.
3: Os ricos são outros.
0: Toda a capital tem 4, 5.
1: Tem mais de
0: 10
1: que já foram
0: 2.
1: Campeões, né? Tem mais de 10 que já foram campeões.
3: Ah, brasileiros?
0: Sim, dizendo que o nosso futebol é muito grande, né? É
3: porque mas mesmo assim nós somos o 6º campeonato do mundo.
0: Nós somos um país de dimensões continentais.
3: Sim, não tenha dúvida.
0: Então vamos lá, 18h26 em Fortaleza. Hoje é terça-feira, 8 de setembro de 2026. Aqui a Série B está assim na reta, não está na reta final, porque nós vamos fazer o quê? A 26ª rodada, né, professor?
2: Isso.
0: Então faltam quantos, Titi? Você que faz conta de cabeça.
1: Refaz a pergunta.
0: São 38 menos 26, faltam quantos?
1: 12.
0: 12 rodadas.
2: 12. 12 aos fora.
1: Tá pensando que é aquele garoto lá, que o pai dele disse que ele
0: era. Ele é um
1: inteligente. Eu sou muito bom de matemática.
0: Eu sei, eu sei
1: sou
0: que
1: muito
0: você é.
1: Bom de matemática. Trabalho demais com matemática.
0: É por isso é que você trabalha tão bem que não vai ter perigo de ter Alzheimer, por exemplo. Você trabalha muito com a memória, né, Titi?
1: Demais, Ave Maria. Coisa de tem hora. Eu tô lá no aquele projeto que você conhece. Tem hora que.
0: Não
1: eu,
0: é o seu projeto, não, nosso.
1: Tem hora que eu.
0: Eu já tô dentro faz tempo daquele projeto.
1: Tem hora que eu quando começa a sentir dificuldade para raciocinar tanta matemática no negócio.
0: É, nós vamos estar fazendo um jogo da loteria aí, gente.
1: Para
0: é um jogo aí que nós vamos ganhar.
1: Da Mega Sena.
0: A Mega Sena, muitos milhões. Não é Mega Sena, não. É Loto Fácil, não. Fácil. É do futebol, como é o nome? Que antigamente era. A loteria esportiva.
2: Futebol. Eita, foi longe
1: futebol.
2: Agora. Você falou dos campeões do Brasil, né? Que foram campeões, né? Nesse campeonato agora, dos 20, 15 já foram pelo menos uma vez campeão. 15.
0: Sim.
2: Quem não foi campeão? Quem não foi campeão desses que estão disputando agora? O Vitória, Bragantino, Mirassol, Remo e Chapecoense.
1: O restante? Não, você nunca, né? Esses aí.
2: O restante, só o Palmeiras foi 12. Santos, 8. Flamengo, 8. Corinthians, 7. São Paulo, 6. Vasco, Cruzeiro e Fluminense, 4. Internacional, Atlético e Botafogo, 3. Grêmio e Bahia, 2 títulos. Aí tem Atlético Paranaense e o Coritiba com o título. Aí o Sport está na B. Tem um título brasileiro e o Guarani, que estava na C, nem se classificou para o quadrangular, tem um título. 15, amigo, dos 20, viu?
0: Pronto. Muito bem. Vamos fazer um intervalozinho e a gente volta já na melhor do Brasil.
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0: Da Egito.
1: Muito bem, voltando e vamos às informações do Fortaleza com o nosso repórter Wesley Lopes.
2: Um forte abraço a você, amigo torcedor, a você, amiga torcedora, que está ligado, conectado conosco aqui dentro da Nova Brasil em Campo, chegando com as principais informações do Tricolor de Aço, Leandro Parque dos Campeonatos, que após a grande vitória conquistada no último sábado lá em Goiânia, no estádio Aile Pinheiro, ao vencer a equipe da casa, a equipe do Goiás, pelo placar de 1-0, gol marcado pelo meio atacante Vitinho, Fortaleza agora ocupa a quinta colocação do Campeonato Brasileiro da Série B e viu a diferença para os líderes da competição diminuir para apenas 3 pontos. E amanhã, novamente, diante do seu torcedor, pode ter um Castelão pulsando, torcedor que promete incentivar o Fortaleza a conseguir conquistar os primeiros 3 pontos da equipe comandada por Paulo Autuori, sob o comando do novo treinador. Já que todas as vitórias conquistadas pelo Fortaleza sob o comando de Paulo Autuori foram fora da capital cearense. Falando de Série B, os dois jogos no qual ele esteve à frente do Leão foram 2 empates, contra o São Bernardo e também contra o Operário. Amanhã, o Fortaleza enfrenta o Avaí e o Tricolor de Aço tem mais uma vez uma boa oportunidade de voltar a somar pontos dentro de casa para que possa, de uma vez por todas, entrar na briga pelas 2 primeiras posições que dão acesso direto à Série A de 2027. Mas quem fala conosco ao microfone da Nova Brasil é o treinador tricolor Paulo Autuori. Ele faz a sua análise desse importante resultado conquistado fora de casa diante do Goiás.
3: É muito importante, né? Os 3 pontos. No jogo passado fizemos um grande jogo, um jogo para ganhar com facilidade, não tivemos eficácia. Hoje fomos eficazes. Os jogadores têm uma palavra de apreço aí, porque a viagem não fácil, chegamos ontem à noite, um calor muito grande, mas o principal adversário era o Goiás, né? Como sempre, isso eu falo sempre, jogador. No mais é justificativa para situações, eu não detesto justificar. Então, tem que ter paciência mesmo, porque o Goiás, quando perdeu o jogador, se fechou bem, que nós tínhamos que só acho que circular essa bola com mais velocidade, né, para forçar o adversário a balançar mais e usar mais os lados do campo, os triângulos ofensivos ali. Importante a vitória, o campeonato está apertado, não tem nada aí decidido, faltam 12 jogos ainda, o caminho é longo, árduo, difícil para todas as equipes, né? E a outra é o Goiás, que tem um treinador de excelente nível, fazer o que ele já fez aí com algumas equipes que ascenderam é obra, não é fácil, mas as pessoas têm que entender, né? Cada vez mais no futebol brasileiro a continuidade é fundamental.
2: Está aí então as palavras de Paulo Autuori, treinador do Fortaleza Esporte Clube. E para esse confronto de amanhã diante do Avaí, temos mais de 7 mil torcedores já confirmados. A assessoria de imprensa do clube soltou a informação logo mais cedo sobre esse número de torcedores que já estão confirmados para o confronto de amanhã diante da equipe catarinense. Então, provavelmente, teremos novamente na Arena Castelão um público superior a 10 mil torcedores. Não sei se ultrapassa o último jogo do Fortaleza, que foi contra o Operário, no qual garantiu ao Tricolor o seu maior público nesta edição da competição nacional e o maior público desta edição da Série B. Vamos aguardar aí como vai se dar essas próximas horas que antecedem o jogo de amanhã entre Fortaleza e Avaí às 19h30 na Arena Castelão. Para este confronto, provavelmente Paulo Autuori não poderá contar com o volante Pierre, ele que sofreu uma entrada muito forte do zagueiro Luiz Felipe do Goiás no último sábado, inclusive entrada essa que acabou resultando na expulsão do atleta da equipe esmeraldina, e por isso o Pierre deve ficar de fora desse jogo de amanhã e deve ser dúvida também para o Clássico Rei do próximo domingo na Arena Castelão às 18h30. Eu sou Wesley Lopes e, se Deus quiser, retornamos amanhã com mais informações do Tricolor de Aço dentro da Nova Brasil em Campo e também dentro da nossa jornada, com todas as emoções de Fortaleza e Avaí, diretamente da Arena Castelão, válido pelo Campeonato Brasileiro da Série B. Um abraço a todos e até amanhã, aqui dentro da Nova Brasil em Campo, equipe apaixonados pelo futebol.
0: J. Egito.
1: Voltando, Edmilson Maciel, estão aí as informações do Fortaleza com o nosso repórter Wesley Lopes. Fortaleza vai se preparar para o clássico jogando contra o Avaí.
4: Eu queria até que ele bancasse as caras do Fortaleza, como você banca do Ceará, para eu saber, porque há uma expectativa de que...
1: Vitinho será titular. Vitinho.
4: Há uma expectativa de que haja um... que poupe alguns jogadores. Por quê? Porque essa partida, se você for comparar Fortaleza e Avaí, você vai do 1 ao 11, é uma superioridade flagrante do time do Fortaleza. Jogando em casa, então, a coisa se amplia ainda mais. Então, diante dessa situação, a expectativa é de que o Fortaleza poupe alguns jogadores para esse jogo, para deixar o time na agulha já para pegar o Ceará. Porque são, se não me engano, 9 partidas, né, de tabu, Fortaleza sem conseguir vencer o Ceará. Fortaleza, certo, promete na Série A, o Ceará na Série B, e o Ceará segurando esse tabu. E para eles pesa muito, historicamente. Vai assim, não é? Vai como mais uma derrota em um longo período, tanto tempo.
5: Desde 2023, viu?
4: Pois é.
5: Dia 1º de abril, parece mentira. Foi quando o Fortaleza venceu a última vez, será 2-1 no Castelão.
4: Vai para 3 anos e 6 meses agora. 4, 6, 10 em outubro completariam.
5: 15 partidas de invencibilidade.
4: 15 partidas, né? Então, para a história, fica esse... esse período longo em que o time, mesmo com a estrutura hoje bem melhor do que o Ceará, e talvez essa seja a grande luta. Fortaleza vai para cima, vai para ganhar, tem condição, basta olhar para a tabela. Se você olhar hoje a tabela, sem botar o contrário, vai ver que o Ceará está lá em cima, Fortaleza lá embaixo. A verdade é que há uma diferença técnica dentro de campo. O que é que equilibra? As camisas. Todo mundo sabe. Pô, entrou em campo, camisas equilibram. O torcedor do Fortaleza deve estar dizendo. Por que que você diz isso? É porque sempre, historicamente, é assim. Eu já vi coisas absurdas acontecerem. Para mim, tudo pode acontecer num clássico, só não deve acontecer goleada. Isso aí é fora da linha. Tá certo? Agora, esse jogo, o Fortaleza entra como... eu não diria como favorito, porque é clássico. Eu acho que a concepção de favoritismo, para mim, é a seguinte: se A é favorito e ganha, e o B ganha, é zebra. E não existe zebra entre Ceará e Fortaleza.
1: Isso, mas primeiro tem que pensar, Fortaleza tem que pensar primeiro no Avaí.
4: Eu já dizia.
1: Fortaleza, Luiz, o Fortaleza é favorito para esse jogo contra o Avaí, né? O Avaí não faz uma boa campanha, o Fortaleza faz uma boa campanha, ao contrário.
5: E a situação lá financeira também está complicada, viu?
1: Lá no Avaí,
5: o Avaí,
1: né?
5: Tá dois meses. Eita, rapaz, tá 2 meses de salário atrasado. O Leão também, lá também é Leão, Avaí, o Leão da Ilha. Tem pendências de julho e agosto com os funcionários. O negócio lá não está bom financeiramente. E na história, o Fortaleza nunca perdeu para o Avaí aqui. O Fortaleza tem vantagem. E é com essa vantagem que o Fortaleza quer amanhã também continuar, né? Sem perder para o time do Avaí. Até procurando aqui quantos jogos, rapaz. Sob o comando do Paulo Autuori. Aí eu falo dessa estatística. O Fortaleza ainda não foi derrotado. Não foi. Mostrando aí o bom trabalho que o Paulo Autuori vem fazendo. Fortaleza está invicto sob o comando dele. E contra o Avaí, repito, nunca perdeu para o Avaí. No histórico geral, 17 confrontos. Fortaleza também leva vantagem. No geral, 8 vitórias contra 4 do Avaí. E é com esse retrospecto, o Fortaleza quer vencer esse jogo amanhã.
1: Isso. O jogo do Fortaleza e Ceará, mando de campo do Fortaleza, no domingo, não é?
5: 18h30.
1: A divisão é o quê? 40, 60?
5: 60-40.
1: É, público, não é? O Fortaleza vencendo esse jogo aí contra o Avaí, o Ceará empatando ou vencendo lá o Atlético, a gente tem uma, vai ter um público assim,
5: bem
1: 30, 35 mil torcedores ou mais? Você acha?
5: Eu acredito que mais.
1: Mais, né?
5: Se... Clássico, né?
1: Clássico Rei.
4: Quando é o jogo?
1: Domingo.
5: Domingo, 18h30.
4: É bom demais.
1: Bom demais, né?
4: É bom demais, o horário é espetacular. O
5: torcedor já não vai no sol quente. É. Já não vai ficar no sol quente lá dentro do castelão.
4: Praia normal, tal.
5: Vai pra praia.
1: Toma uma cervejinha.
4: Faz parte.
1: Faz parte.
5: Vai pra praia mais cedo e vai mais cedo pro estádio, fica ali no estacionamento.
4: Mordendo ali no popô.
1: Então,
4: previsão
1: de casa cheia. Muito bem, você está ligado aqui na Nova Brasil, programa Nova Brasil em Campo, muita informação para você, professor. Pois não, diga.
4: Só dizer o seguinte, depende também muito desses dois resultados. Imagina se o Fortaleza tropeçar contra o Avaí, isso pode acontecer. Se o Ceará tropeçar, também pode acontecer, porque futebol não dá para você ganhar de véspera, né? Mas dependendo desses resultados, nós poderíamos ter um Castelão muito
1: duas animado. Vitórias aí, né?
4: Louco.
1: Fortaleza vencendo, será vencendo.
4: Será apresenta o Saulo, que é a grande contratação do ano.
1: O Rian também.
4: O Rian, pois é, dois jogadores que pode fazer a dupla de área. Isso tudo isso tem fator positivo na hora de chegar, desde que saia no pré-jogo, ou seja, na
1: já que você falou do Ceará, se o Ceará encaixar lá com esse time contra o Atlético.
5: O Rian não viajou, né?
1: Hã?
5: O Rian não viajou.
1: Não, o Saulo vai chegar.
5: Tá viajando, né?
1: Pois tá viajando.
5: De lá pra cá.
1: É.
4: Pois é, nenhum dos dois, né? Perspectiva
1: o,
4: boa.
1: O Enzo tá suspenso.
4: Pois é.
1: O goleiro novo, o que foi contratado, Kaique França, viajou. É. Brian Borges também viajou, vai ser o titular da lateral direita.
4: O Brian Borges é um reforço, que já tem problema.
1: O garoto, o zagueiro, rapaz, se machucou, não viajou. O zagueiro, rapaz, do Ceará. Luizão e. Meu nome, rapaz, do garoto.
5: Gabriel Silva?
1: Hã?
5: Gabriel Silva?
1: Gabriel Silva não viajou. Ele tá machucado. É por isso que eu, na minha escalação, o Richard, o Brian Borges, o Júlio César, o Luizão e o Sávio. Anotem aí, atenção, redatores. Os dois volantes, Zanocelo e João Gabriel. Os três jogadores ali de meio e de lados: o Melk, o Matheus Araújo e o Nico Ferreira. Ferreira vai jogar, vai iniciar o jogo porque o Enzo não viajou, tá cumprindo suspensão. E o Vina fazendo umzinho ali. Então esse é o time do Ceará.
4: Quando tiver um centroavante, o Vina vem para a meia e vai o centroavante lá.
1: Vamos ver o que a gente faz, né?
4: Tendência, né?
1: Tendência é essa. Muito bem, vamos às informações do Floresta com o nosso repórter.
4: Floresta, por que você é assim, hein, Floresta?
1: Nosso repórter
5: é Wando Soares.
1: Wando Soares chegando e bancando as informações do Verdão lá da beira da lagoa.
6: O Floresta Esporte Clube estreou com derrota por 1-0 para o Maringá, no estádio Presidente Vargas, no último domingo em Fortaleza, no quadrangular, que dará duas vagas para a Série D do Brasileirão do próximo ano. Com essa derrota para o Maringá, encerrou a sequência de 3 vitórias seguida do Lobo da Vila na competição e ainda deixou o time na última colocação da competição e tentará se recuperar nas 5 rodadas restantes, se quiser competir a Série B do próximo ano. E para começar a inverter sua posição na competição, terá que vencer na próxima rodada o Botafogo da Paraíba, lá no Almeidão, em João Pessoa, no próximo sábado, às 17 horas, lá dentro da casa do Botafogo da Paraíba, que também perdeu na estreia por 1-0 para o Santa Cruz, lá na cidade do Recife. Amigos da equipe esportiva da Nova Brasil em Campo, Evandro Soares, agora na Nova Brasil FM.
7: J. Egito.
1: Voltando, professor Luiz Eduardo, e esse Floresta, rapaz, decepcionou. Todo mundo apostando numa vitória para iniciar essa fase novamente aí da Série C do Campeonato Brasileiro, e o nosso Floresta acabou derrotado pelo Maringá.
5: Pois é, jogando em casa, né? Você lembra que semana passada nós falamos, né, Jota? Assim, olha, o problema do Floresta, o que foi que eu disse? É quando joga em casa. Fora ele joga uma boa partida, mas dentro de casa o Floresta teve resultados negativos. E contra o Maringá, na primeira fase, jogou, o jogo foi no PV. Floresta venceu 1-0 e tomou um gol nos acréscimos. Vai pegar agora o Botafogo. Botafogo que perdeu para o Santa Cruz. Arena Pernambuco estava lotada, mais de 27 mil torcedores. Lotada, viu?
1: Que bom, né, rapaz, ver.
5: Renda de 1 milhão
1: o Santa Cruz
5: mil.
1: Botando 27 mil pessoas e pode botar 45. Tem muita torcida o Santa Cruz.
5: Então, o próximo jogo do Floresta, aliás, os dois próximos jogos do Floresta serão fora. Complicado. Pega o Botafogo no sábado, lá no Almeidão, 17 horas. Depois pega o Santa Cruz, um dia 20, um domingo, 16 horas, na Arena de Pernambuco. Vai ter que se reabilitar fora. Mais duas derrotas, aí o Floresta já, tchau, já acabou o sonho.
4: Mas ele tem respondido sob pressão.
5: Justamente.
4: Na fase anterior, tinha que sair ganhando de todo mundo, ele ganhou e conseguiu a classificação. Quer dizer, é um time imprevisível, não se esperava, eu achava que jogando em casa, muito embora sabendo que os adversários agora são mais pesados, são aqueles que ficaram lá em melhores colocações, né? Tinha quanto? 20, né? Hoje são os 8 melhores.
5: Os 8 melhores.
4: Então o confronto é difícil. Agora eu não vejo nada de... Não, pode perfeitamente, o Floresta pode perfeitamente se classificar. Certamente o técnico vai fazer uns ajustes, ver que tem que ganhar e a cobrança em cima dos jogadores vem em cima e eles certamente vão render mais até do que são capazes de render. Historicamente, aquela coisa, joga em casa, o Botafogo, tá, apoio da torcida, tudo isso tem um peso. Mas o Atlético, o Floresta já mostrou que é capaz de superar essas fases. A gente torce muito, como acredita, como seria bom se na próxima fase, próximo ano, o Floresta estivesse na Série B. Tem time para isso, tem, para passar da C. Agora, derrotas que surpreendem, e aí os jogadores vão se imbuir daquele propósito de chegar.

0: E aí o Paysandu vai, e aí, quando não pagando, esse total deu 20.200. Vai, me perde para o Brusque jogando em casa pelo placar de 2-1.
1: Brusque tá com essa bola toda, tá? Brusque.
0: Brusque foi o melhor da primeira fase, viu? Foi o melhor. Papão. E aí é o seguinte. Próxima rodada. Para Floresta e os outros, né? O Floresta joga fora contra o Botafogo. E o Maringá joga em casa contra o Santa Cruz. Os dois jogos serão sábado. O do Floresta às 17 horas e Maringá e Santa
1: Maringá
0: Cruz.
1: Maringá pode disparar, né?
0: É, vai o Maringá que vai pegar o Santa Cruz e depois joga contra o Botafogo em casa. Joga duas em casa.
1: Quer dizer, pode ir a 9 pontos já ficar, né?
0: É, né? Dependendo só de mais um ponto pode ou dois para garantir o acesso, né? Do outro lado, lá do grupo C, Inter de Limeira e Ferroviária ficaram no empate, 3-3. E aí o Paysandu em casa perdeu para o Brusque 2-1. Na próxima rodada, na Fonte Luminosa. Rapaz, eu me lembro quando eu era pivete, tinha esses estádios. Era Ferroviária, era lá em São Paulo, né? Os times que eu lembro, era Comercial de Ribeirão Preto, tinha o América de São José do Rio Preto, aí você viu o nome dos estádios, né? É, aí tinha o clássico Come Fogo, né? Que é Comercial e Botafogo. Aí a gente vê alguns times esses assim, antigos, anos 80, ninguém nem escuta mais nem falar, né?
1: E no Rio, você lembra quem era?
0: Eu lembro, São Cristóvão.
1: Madureira, Olaria.
0: São Cristóvão é o time do bairro que eu nasci, né?
1: São Madureira, Olaria, Canto Olaria, do Rio, Bom Sucesso.
0: Goitacás.
1: Goitacás é mais novo, né?
0: É, Goitacás está disputando aí, acho que é a segunda divisão carioca. O Americano de Campos, quer dizer, eram uns times que davam muito trabalho. Campo Grande, né? Você falou, não foi o Campo Grande, né? Grande. O Campo Grande, não sei se foi no Campo Grande que não, foi no São Cristóvão, começou o Ronaldo Fenômeno, né? Foi no São Cristóvão, né?
1: Cri-cri.
0: Pois é, e hoje você não vê esses times, né? Principalmente o Campo Grande.
1: Sabe que eu até previa um certo tempo que aqui também iria acontecer isso. Algumas prefeituras do interior vão assumir a postura de padrinhos dos clubes do interior e já fica pouca gente no, na capital. Resultado, hoje nós temos o quê? É Ferroviário, Ceará, Fortaleza. Bom.
0: Corinthians, o Tiradentes, né? Ninguém fala mais do Tiradentes, como se falava antigamente.
1: Naquele tempo, cada funcionário do policial militar tinha um desconto em folha em favor do Tiradentes. Questionaram, foi retirado isso. Mesma coisa do Ferroviário. Todo ferroviário descontava na folha um pequeno valor em favor do clube. Acabou. A mesma coisa aconteceu com o Tiradentes. Certo? Hoje não tem mais aquela renda, e sem renda. Aquilo que eu imaginava algum tempo atrás está acontecendo. Alguma prefeitura que o prefeito resolve apoiar o time é quando chega lá. E o Sobral que tem dois, né?
0: Sobral tem o Vila Real e tem o Guarani de Sobral, né?
1: Pois é.
0: Tem um time que eu lembro muito, é o Linhares, que fez uma semifinal com o Ceará na Copa do Brasil.
1: Santa Catarina, né?
0: Não, sim, Espírito Santo, o Linhares. Ninguém escuta mais falar do Linhares. E ele foi a uma semifinal da Copa do Brasil.
1: A cidade de Linhares.
0: Né? E deu um trabalho danado para o Ceará. O Ceará chegou lá e... Mas deu trabalho. E lá parece-me que foi empate, aqui o Ceará venceu 1-0. Lembra do o outro time também, pô? Guaratinguetá, né? Ninguém escuta mais falar do Guaratinguetá,
1: Terra,
0: né?
1: Terra do Zózimo. Lembra?
0: O Zózimo.
1: Pois é.
0: Não lembro de acompanhar. Eu não cheguei a acompanhar jogar, não. Mas que... Vejo todas as escalações e vejo os ossos.
1: Não tinha nem televisão.
0: É. 70, né? 1970, né? 70. Eu tinha 2 anos, não entreguei a minha idade, foi de 68. 2 anos não tinha nem condição, né?
1: 68.
0: O Salgueiro que também desapareceu, nem escuta mais falar no Salgueiro, né? Pois é, são essas equipes aí. Rapaz, eu não sei nem por que eu puxei esse assunto, sinceramente falando. Vocês sabem disso? Não, porque eu falei na Ferroviária, né? Que vai pegar o Paysandu, né?
2: O Linhares foi extinto.
0: Foi extinto, né?
2: Foi,
0: Linhares,
2: foi.
0: Né? Tem Ferroviária e Paysandu lá em Ferroviária. Ferroviária que empatou fora.
1: Em Araraquara.
2: Ele foi tetracampeão lá do Campeonato Capixaba, 93, 95, 97 e 98. Né? Histórico, Copa do Brasil. Em 94, o clube surpreendeu o país ao chegar à semifinal da Copa do Brasil, sendo eliminado pelo Ceará após desbancar grandes equipes. Status atual, o clube de futebol profissional foi extinto, mas a marca e as instalações sociais ainda operam de forma.

0: forma clube, privada na cidade para uso de sócios.
1: É um clube.
0: É um clube. É.
1: Aí, o clube persistiu, lógico, tem sócios, extinguiu o setor de futebol profissional e continua lá como área de.
0: E existe leite. Outro Linhares, tá? Linhares Futebol Clube. Né? Que não possui, ele não possui nenhuma ligação com esse Linhares aí que a gente estava falando. Ele também é lá da Capixaba. Foi fundado. Ele é da primeira divisão lá do Espírito Santo, né? Desde 2007, momento atual, setembro de 2026, o time está disputando a Série B do Campeonato Capixaba, em busca do acesso à elite estadual. Então é isso. São dois lá só no mesmo estado. Um extinto e o outro disputando a Série B local.
2: Pois então, pronto. Segunda rodada tem Ferroviária e Paysandu, domingo. E também domingo, Brusque contra a Inter de Limeira. Situação complicada, né? Principalmente para quem jogou em casa e perdeu. No caso, o Floresta e a equipe do Paysandu, que agora vão ter que se recuperar fora de casa, porque senão, amigo, complica demais. Só lembrando, primeiro e segundo de cada grupo, do grupo B e do grupo C, primeiro e segundo vão disputar a Série B no próximo ano. Dá pro Floresta vencer lá do Botafogo, Edmilson?
1: Rapaz, tá difícil a situação do Floresta quando começa mal, mas começou agora, né? Tem mais 5 jogos a realizar, 2 em casa e 3 fora. A tabela foi meio carrasca por isso. Se ele perdesse o primeiro jogo, aí dava uma piorada, né? Porque a jogar 2 partidas fora de casa. Você perde uma em casa, a tendência normal é o clube da casa entrar mais forte. Aí você. É uma história complicada, né?
2: E vai, a bola vai rolar já pela Libertadores, né? É os jogos de ida, fase quartas e final no Maracanã, Fluminense e Platense da Argentina.
1: Tem um bocado de garoto, né? Tem o René, tem o Ganso, tem o Hulk,
2: Thiago Silva,
1: tudo na
2: só menino.
1: Faixa dos
0: 40. Tá aí, o Thiago é o capitão.
1: Com 47. 48 anos.
2: Lá no Ceará Mirim era o quarentão mais aí. Quarentão mais. Amanhã tem Palmeiras e LDU, Estudiantes e Corinthians.
1: Libertadores, né?
2: Libertadores. E na quinta tem Independiente Del Valle e Flamengo. São jogos da Libertadores. Já na Sul-Americana também tem jogo nesse meio de semana.
1: Pessoal, imagina o Flamengo assumiu a liderança, né? Bastante tempo que não sabia o que era liderança da Série A do Campeonato Brasileiro. Assumiu, não é? Esse Maracanã já é pequeno para a torcida do Flamengo.
2: Imagina. Assumiu no último terço do campeonato, né? Aquela reta final.
1: Chegou. Eu acho que o Palmeiras ainda é um dos grandes favoritos. Mas o Flamengo começou a colocar fatores de arbitragem que beneficiaram o Palmeiras. Parece que a coisa começou a funcionar a partir dali, viu?
2: Sei que teve uma falta do jogador do Remy em cima do Flamengo, que até hoje ninguém sabe como foi.
1: Nem tocou, né?
2: Nem tocou e foi falta. O cara ainda levou amarelo ainda. Então hoje pela Sul-Americana tem Santa Fé e Vasco, Boca e São Paulo. Amanhã tem Santos e Atlético Mineiro, que é outro jogo da Sul-Americana. E também quinta-feira, esse Cienciano que meteu 6-1 no Botafogo, lá no Peru, né? Enfrenta Montevideo City do Uruguai. São jogos de ida da fase quartas e final Libertadores e Sul-Americana.
0: Você falou dos garotos do Fluminense, o mais novo é o goleiro, viu?
1: Pois é, garoto.
0: O Fábio.
1: Né?
0: Muito bem, obrigado ao professor Luiz Eduardo.
2: De nada, amanhã.
0: De nada. Você assustou o homem foi embora.
2: Pior, viu?
0: Até foi, amanhã, Edmilson Marcelo.
2: Foi tão pouquinho que eu pedi.
1: Se Deus quiser, até amanhã.
0: Isso. Eduardo Silva, um abraço. Valeu, um abraço a você, torcedor ouvinte. Um abraço a você que é parceiro aqui do programa Nova Brasil em Campo. Só sei fazer assim. Até amanhã.
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1: Em Brasília, 19 horas.
0: Está no ar a Voz do Brasil. As notícias do governo federal que movimentaram o país no dia de hoje.
2: Olá, boa noite.
1: Boa noite para você que nos acompanha em todo o país.
2: Terça-feira, 8 de setembro de 2026.
1: Vamos aos destaques do dia.
2: Proteção da biodiversidade.
1: Novas unidades de conservação ambiental são criadas no Amazonas e no Piauí.
2: Decretos também formalizam concessões para manejo florestal sustentável.
1: Doenças raras. 65 em cada 100 mil brasileiros convivem com alguma condição de saúde incomum.
2: O Sistema Único de Saúde acolhe pacientes, realiza o diagnóstico e realiza acompanhamento multidisciplinar.
1: Quem fala sobre o assunto é Natan Monsores, coordenador de doenças raras do Ministério da Saúde.
3: Em sua maioria, essas doenças são doenças de origem genética que afetam predominantemente crianças, mas também podem acontecer em adultos, em pessoas idosas.
2: Semana da Pátria.
1: Brasil celebra os 204 anos da independência.
2: E você vai conhecer alguns dos heróis que ajudaram a construir a nação brasileira em reportagem especial de Luana Karen.
4: A praça que abriga os três poderes da República em Brasília também guarda a memória daqueles que se dedicaram a um ideal de nação. O livro de aço reúne os nomes dos heróis brasileiros oficialmente reconhecidos.
1: Hoje, na apresentação da Voz do Brasil, eu, Mariana Jungmann e Luciano Seixas.
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1: Novas unidades de conservação ambiental foram criadas a partir de decretos assinados hoje.
2: As medidas também criam e ampliam reservas de desenvolvimento sustentável e parques nacionais.
1: As ações marcaram as celebrações pelo Dia da Amazônia, comemorado no último dia 5.
4: Em comemoração ao Dia da Amazônia, celebrado em 5 de setembro, foram criadas quatro reservas de desenvolvimento sustentável no Amazonas. As unidades ficam na região de influência da BR-319, no sul do estado, e somam cerca de 669 mil hectares. O ministro do Meio Ambiente e Mudança do Clima, João Paulo Capobianco, disse que é preciso agir de forma preventiva diante das mudanças provocadas pela pavimentação de rodovias.
5: A presença do Estado precisa se antecipar às pressões decorrentes da ampliação do acesso, pois os anúncios de abertura ou de asfaltamento estimulam a ocupação desenfreada, a grilagem de terra e a invasão, impactando negativamente de forma irreversível populações e o meio ambiente.
4: Foi anunciada também a ampliação em mais de 7 mil hectares do Parque Nacional de Sete Cidades, no Piauí. A medida tem o potencial de proteger espécies ameaçadas e de favorecer o turismo no parque. Em outra ação, o Banco Nacional de Desenvolvimento Econômico e Social, BNDES, destinou recursos para restauração ecológica de mais de 10 mil hectares na área de proteção ambiental do Xingu, no Pará. Também foram destinados recursos do Fundo Amazônia ao projeto Naturezas Quilombolas, para apoio à gestão territorial de comunidades quilombolas na Amazônia Legal. O BNDES ainda divulgou o resultado do edital para projetos de restauração e fortalecimento da Bacia do Xingu, em Mato Grosso. A diretora socioambiental do BNDES, Tereza Campelo, destacou a importância da recuperação da floresta.
6: A restauração da floresta é absolutamente fundamental, não só para proteger esse território, para garantir emprego e renda, para garantir que a Amazônia não chegue naquele ponto de não retorno.
4: Também em comemoração ao Dia da Amazônia, o Serviço Florestal Brasileiro assinou contratos de concessão das unidades de manejo florestal 2 e 3 da Floresta Nacional de Humaitá, no Amazonas. Os contratos terão duração de 40 anos e abrangem 162 mil hectares. Reportagem Luana Karen.
2: Mais de 1.000 acidentes de trânsito foram registrados nas rodovias federais durante o feriadão da Independência, com 66 mortes.
1: Os números foram divulgados pela Polícia Rodoviária Federal.
2: O foco da fiscalização este ano foi o uso de álcool pelos motoristas. Mais de 900 pessoas foram autuadas por embriaguez ao volante.
4: De olho nos motoristas que insistem em beber e dirigir, a Polícia Rodoviária Federal encerrou mais uma operação de fiscalização entre a sexta-feira, dia 4, e a segunda-feira, 7 de setembro. A Operação Independência foi a primeira ocorrida depois que o CONTRAN encerrou
7: mais uma operação de fiscalização
4: entre a fiscalização de alcoolemia. Agora, a lei seca passa a prever um pré-teste ou teste passivo. Somente se for detectado algum indício de embriaguez neste teste inicial. Caminhado ao uso do bafômetro. A prática já é adotada pelos agentes da Polícia Rodoviária Federal, como destaca o coordenador-geral de comunicação institucional da PRF, Matheus de Paula.
8: O foco deste ano foi a questão da mistura álcool e direção. Na verdade, essa já é uma fiscalização que a PRF faz constantemente. Nesse feriado, foram cerca de 54 mil testes de alcoolemia realizados em todo o Brasil, onde nós autuamos 993 motoristas por embriaguez ao volante.
4: Ao todo, os agentes registraram 1.031 sinistros de trânsito, com 66 mortos e 1.074 feridos. Mais de 24 mil veículos foram flagrados com a velocidade acima do permitido, 5.404 motoristas foram autuados por ultrapassagens irregulares, 2.610 por não utilizarem o cinto de segurança e 461 por transportarem crianças fora das cadeirinhas. Reportagem Graziele Bezerra.
1: Pessoas que vivem com doenças raras são acolhidas no Sistema Único de Saúde por um protocolo que já existe há mais de 10 anos.
2: É a Política Nacional de Atenção Integral às Pessoas com Doenças Raras. Ela estabelece procedimentos para diagnósticos, tratamentos e melhoria da qualidade de vida dos pacientes.
1: Nós conversamos com o coordenador de doenças raras do Ministério da Saúde, Natan Monsores, sobre a política e a assistência prestada pelo SUS para quem vive com condições incomuns e de difícil identificação. Acompanhe. Olá, doutor Natan Monsores, um prazer ter o senhor com a gente aqui na Voz do Brasil para a gente falar sobre doenças raras, né? Eu queria que o senhor começasse, então, dizendo aí para o nosso ouvinte, o nosso espectador, o que que define uma doença como rara e se há alguma estimativa de quantas pessoas existem hoje no Brasil com esse tipo de doença.
3: Doença rara para o Ministério da Saúde é um tema de bastante relevância. Primeiro aqui, né, agradecer pelo convite e desejar aí para todos os ouvintes também um excelente dia. Mas vamos lá, para o Ministério da Saúde, doença rara é aquela que acomete, né, 65 pessoas a cada 100 mil brasileiros. Em sua maioria, essas doenças são doenças de origem genética que afetam predominantemente crianças, mas também podem acontecer, né, em adultos, em pessoas idosas, de acordo com a natureza da própria doença. As estimativas globais que a gente tem para esse grupo de condições é de que entre 2,5%, 3% a 6% de toda a população do planeta seja afetada em algum momento por alguma dessas doenças raras. Então, essa estimativa ela acaba se replicando aqui no Brasil também, tá? Então, é essa faixa. São muitos milhões de brasileiros. Precisar o número é sempre muito difícil, tá? Porque cada doença traz a sua contribuição numérica para o escopo brasileiro. E as doenças que acontecem aqui no Brasil não necessariamente replicam o que acontece em outros lugares do mundo. Mas nesse momento a gente tem trabalhado bastante em melhorar essas estatísticas.
2: Existe hoje uma política nacional de atenção integral às pessoas com doenças raras, né? Como é que essa política estabelece o acolhimento, o encaminhamento para pessoas com doenças raras no SUS, coordenador? Existe alguma diferença em relação ao acompanhamento de uma doença comum?
3: Existem algumas diferenças importantes, sim. Então, um percentual das crianças, né, identificadas com doenças raras vem de uma ação que existe há quase 20 anos aqui no Ministério da Saúde, na verdade há mais de 20 anos aqui, que é o Programa Nacional de Triagem Neonatal. É o famoso teste do pezinho, né, do qual é coletada algumas gotinhas de sangue, né, do pé do bebê para fazer uma série de exames e depois, né, essas crianças serão acolhidas pelo sistema de saúde. Então, por exemplo, essa é uma grande porta de entrada que a gente tem. As outras portas de entrada são os serviços de referência em doenças raras. Hoje são mais de 50 serviços no Brasil. Boa parte deles está associada aos hospitais universitários. E esses serviços, eles recebem a chancela, a orientação da rede de atenção à saúde do Estado para que os casos, né, suspeitos de doenças raras sejam encaminhados para lá. Esses serviços hoje, eles contam com um exame genômico, por exemplo, que é o sequenciamento de episoma, que ajuda a diagnosticar essas crianças, essas pessoas, né, para que elas consigam alcançar o diagnóstico necessário.
9: Então, eu suponho que quando o médico, ali nos primeiros momentos, né, de acompanhamento do bebê, identifica que ele tem alguma condição e outras doenças mais comuns são descartadas, ele encaminha, então, a família para procurar esse serviço de referência, que o senhor disse que geralmente está nos hospitais universitários, né?
3: Isso. O fluxo estabelecido pelos estados geralmente é o seguinte, né? A atenção primária, os postos de saúde, as unidades básicas de saúde, as emergências, né? Algumas dessas crianças e adultos acabam, né, sendo identificados, né, em situações de alguma gravidade já. Essas pessoas são encaminhadas, né, pela regulação, que é uma área, né, da Secretaria de Saúde que estabelece filas, vagas, processos de atendimento. A regulação encaminha esses pacientes para esses serviços ultra especializados e lá nesse serviço o paciente vai ter contato com geneticista, com nutricionista, uma equipe multiprofissional que vai tentar acolher as suas necessidades. Então o fluxo de modo geral é esse, mas para algumas doenças não necessariamente o lugar de atendimento é um serviço de referência em doença rara. Então muitos pediatras, muitos neurologistas, muitos endocrinologistas também, né, conseguem conduzir o manejo, o atendimento dessas doenças.
2: Coordenador, nós temos aqui uma pergunta do Marco Aurélio Cardoso. Ele é presidente de uma associação de familiares e pessoas com síndrome de Prader-Willi, uma doença rara que, entre outras coisas, causa hiperfagia, ou seja, fome acima do normal e, consequentemente, obesidade. Ele menciona outro sintoma da doença e faz uma pergunta. Vamos ouvir.
10: A hipotonia neonatal é o principal sinal de alerta da síndrome de Prader-Willi, logo ao nascimento. Sabendo disso, a SPDA Brasil uniu mais de 10 associações de síndromes raras que compartilham esse mesmo sintoma. Como o Ministério da Saúde pode colaborar conosco para divulgar uma diretriz ou fluxo de orientação para os profissionais da rede pública de saúde, ajudando a encurtar a jornada dessas famílias em busca de um diagnóstico precoce?
3: Então, vou responder aqui essa pergunta maravilhosa e dar uma oportunidade da gente entender como é que a rede funciona. A Prader-Willi, né, um quadro sindrômico, é muito caracterizado por essa questão da hipotonia e da dificuldade, por exemplo, do bebê em fazer a sucção, né, do peito da mãe, né, o aleitamento materno, ele fica prejudicado. E logo do início, essa criança tem dificuldades com ganho de peso. Então, olha como é que é importante a gente ter um instrumento da atenção primária, né, para poder acompanhar isso. Hoje o Brasil disponibiliza para as famílias a caderneta da criança, que é um instrumento, né, usado pela equipe de saúde da atenção primária, né, do postinho, da unidade básica de saúde, para poder acompanhar o desenvolvimento dessa criança. Então, se o profissional da atenção primária ele consegue, né, preencher adequadamente essa caderneta da criança, boa parte desse processo de suspeita, né, de que alguma doença rara, né, esteja ocorrendo naquela situação, ela começa a ser levantada. Para além disso, né, se essa oportunidade de identificar a doença, né, no início da sua apresentação aconteça, tem outros marcos de crescimento, outros marcos de desenvolvimento que a gente pode utilizar como rede de saúde, né? A baixa estatura, por exemplo, né, essas crianças costumam ter, né, algum grau de deficiência de hormônio do crescimento, costumam ter algumas alterações no desenvolvimento motor, algum grau de deficiência cognitiva também, né, instalada, além da complexidade alimentar, né, que foi falada aí. Hoje, dentro do Sistema Único de Saúde, como é que funcionaria esse processo para melhorar o acolhimento? Né? É o desenvolvimento do que a gente chama de linha de cuidado. O Ministério da Saúde, nos últimos meses, tem elaborado algumas linhas de cuidado e tem disponibilizado isso para a população, né, para os profissionais de saúde também, no sentido de dar as orientações adequadas. Nesse momento, a gente está desenvolvendo uma de doenças neuromusculares, né, que não é bem o quadro aí de Prader-Willi, mas esse desenvolvimento está permitindo a gente, né, criar marcos também para outras condições que vão ter, né, situações semelhantes, que vão precisar, né, de manejo endocrinológico, de suporte nutricional, de orientação psicológica e comportamental, de apoio educacional. Então, a linha de cuidado é o melhor instrumento que a gente tem na ausência, por exemplo, de medicamentos específicos. No caso de Prader-Willi, né, há uma deficiência de hormônio de crescimento que costuma ser debatida também entre profissionais para ajudar a conduzir, a manejar a situação. Mas, né, na ausência de um protocolo ou na ausência de uma orientação específica de cuidado, a recomendação do Ministério da Saúde é procurar, né, que esse pai, que essa mãe, que essa família procure um serviço de referência em doenças graves.
9: Para a gente concluir, então, doutor Natan, quando o senhor mencionou aí, às vezes, a ausência de uma medicação específica para tratar aquela doença, né, que possa servir de cura ou mesmo de tratar os sintomas e também tratamento psicossocial pelo próprio SUS, né, inclusive para as famílias.
3: Isso. Recentemente, o Ministério da Saúde anunciou uma iniciativa muito bacana para as mães cuidadoras de apoio psicológico, né? Então, no sentido de acolher essas mães, porque, né, o dia a dia, né, do cuidado, ele é uma sobrecarga, né, importante para a saúde mental dessas mães.
2: Muito bem, nós conversamos com o Natan Monsores, coordenador de doenças raras do Ministério da Saúde. Muito obrigado por sua entrevista aqui à Voz do Brasil.
3: Agradeço pela oportunidade e o Ministério da Saúde fica à disposição de vocês e dos ouvintes, né, para diálogo e esclarecimento.
9: Hoje, 8 de setembro, é celebrado o Dia Mundial da Alfabetização.
2: A data criada pela Organização das Nações Unidas marca a importância desta etapa no desenvolvimento da cidadania de crianças, jovens, adultos e idosos.
9: E o Ministério da Educação ressalta o compromisso com o processo de alfabetização em todas as idades.
11: A alfabetização é um direito fundamental em todas as idades. E para comemorar o dia em que ela é celebrada no mundo todo, o Ministério da Educação ressalta a importância dessa etapa. A qualquer tempo, jovens, adultos e idosos podem retomar os estudos e aprender habilidades que permitem compreender, produzir e utilizar conhecimentos em diferentes situações da vida social. O processo de alfabetização começa quando já se tem as habilidades de ler e de compreender textos curtos, de localizar informações e de escrever palavras. Como explica a secretária de Educação Básica do MEC, Kátia Schweikart, ele segue por toda a vida escolar do estudante, principalmente da criança.
12: A alfabetização começa lá atrás e que ela já pode ser trabalhada por meio das linguagens, por meio do contato com os livros, nos seus processos de aprendizagem. Os efeitos disso vão aparecer e certamente essa criança conseguirá se desenvolver.
11: O Dia Mundial da Alfabetização lembra a responsabilidade de professores, gestores públicos e redes de ensino como agentes nesse processo educacional. A alfabetização é um compromisso compartilhado entre municípios, estados, Distrito Federal e a União, conforme estabelece a Constituição Federal e a legislação educacional brasileira. Reportagem Léo Gomes.
13: Dicas do Enem.
14: Olá, meu nome é Isaac Leal e a minha pergunta é: como eu posso montar um cronograma de estudos?
15: Quem responde é a Randu Lemos, responsável pela coordenação de um cursinho popular.
16: No edital do Enem tem descritos todos os conteúdos que poderão cair na prova. Eu começaria estudando ele. Eu acredito que todas as matérias merecem atenção, até porque o Enem é uma prova que trabalha diferentes competências. Então, numa questão em que você está vendo matemática, pode ser que tenha uma pergunta sobre interpretação textual e vice-versa. Então, é importante que você tenha um conhecimento básico sobre todas as disciplinas. Tem pessoas que conseguem estudar 30 minutos no dia e conseguem se sair bem na prova, mas tem pessoas que precisam de mais tempo, uma, duas, três horas. A minha dica é que você respeite a sua disponibilidade. É importante que você se organizem para estudar com mais antecedência possível. Revisar, responder questões, conversar com a sua rede de apoio e descansar.
15: É isso aí. As provas vão ser realizadas nos dias 8 e 15 de novembro. Se prepare e acompanhe as nossas dicas toda terça-feira aqui na Voz do Brasil e também na radiogov.ebc.com.br.
2: Personagem.

0: Que marcaram a luta por um Brasil independente.
1: Na Semana da Pátria, vamos conhecer algumas figuras históricas.
0: Seus nomes estão marcados no Livro de Aço, que registra na memória nacional a trajetória dos chamados heróis da pátria.
2: A praça que abriga os três poderes da República em Brasília também guarda a memória daqueles que se dedicaram a um ideal de nação. No Panteão da Pátria, o Livro de Aço reúne os nomes de 49 dos 87 heróis brasileiros oficialmente reconhecidos. Quatro deles estão ligados à independência do Brasil. Joaquim José da Silva Xavier, o Tiradentes, inaugura o Livro de Aço. O historiador Rafael Leporassi explica por que Tiradentes se tornou um herói da pátria, mesmo tendo morrido 30 anos antes da independência do Brasil.
3: Ele fez parte de um movimento que visava a separação de Minas Gerais do Império Português. Para muitos historiadores, é um dos primeiros movimentos a trazer um ideal de fim do pacto colonial.
2: Tiradentes virou símbolo da Inconfidência Mineira. Quando a trama foi descoberta, acabou condenado à morte. Mas a Inconfidência deixou uma ideia que atravessaria décadas. Anos depois, esse projeto ganhou um articulador, o professor José Bonifácio de Andrada e Silva. Quando Portugal exigia que Dom Pedro retornasse, Bonifácio trabalhou para convencê-lo a permanecer no Brasil. O jornalista e escritor Laurentino Gomes detalha o projeto de Bonifácio.
4: Ele percebe que a única solução para a elite brasileira preservar os seus privilégios era manter o herdeiro da coroa de Portugal no trono e ir por uma via monárquica e não republicana.
2: A independência não foi fruto apenas do dia 7 de setembro. Depois que Dom Pedro decidiu ficar no Brasil, foram meses até o processo ser concretizado. Em 7 de setembro de 1822, durante uma viagem, recebeu cartas de sua esposa, Maria Leopoldina, e de José Bonifácio, que relatavam novas exigências de Lisboa. Do lugar onde estava, às margens do rio Ipiranga, Dom Pedro I decidiu proclamar a independência do Brasil. O historiador Rafael Leporassi destaca que também foi pessoalmente interessante para Dom Pedro I romper com Portugal.
3: Ele voltando para Portugal seria um príncipe. No Brasil ele seria alçado à condição de rei ou até de imperador, que foi o que aconteceu.
2: Após o grito do Ipiranga, houve resistência portuguesa e conflitos em diferentes regiões do país. E nesse cenário, na Bahia, surge mais uma personagem da história da independência, Maria Quitéria. Em 1822, ela fugiu de casa, se disfarçou de homem e entrou para o batalhão de voluntários do príncipe. Quando sua identidade foi descoberta, Maria Quitéria não foi expulsa. Depois da vitória, foi condecorada pelo próprio Dom Pedro I. Mas a heroína acabou esquecida pela sociedade. O jornalista Laurentino Gomes explica que a independência envolveu muitos brasileiros e brasileiras.
4: Na Bahia, no Piauí, no Ceará, nas regiões mais distantes, o Brasil inteiro se envolveu no processo de independência, e sem essa luta, o Brasil hoje não existiria.
2: O Livro de Aço nasceu em 1989, com a inscrição de Tiradentes. Dom Pedro I entrou no livro 10 anos depois, em 1999. José Bonifácio foi inscrito em 2005 e Maria Quitéria em 2018. Tiradentes morreu antes da independência. José Bonifácio ajudou a construí-la politicamente. Dom Pedro proclamou a ruptura e Maria Quitéria pegou em armas para defendê-la. Quatro personagens, quatro histórias e quatro maneiras diferentes de olhar para o nascimento do Brasil independente.

0: Brasil.
1: Reportagem Luana Caro. E essas foram as notícias do governo federal.
2: Uma realização da Secretaria de Comunicação Social da Presidência da República.
1: Com produção da empresa Brasil de Comunicação.
2: Fique agora com as notícias do Poder Judiciário e do Congresso Nacional. Boa noite.
1: Boa noite, até amanhã.
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5: Ministro Edson Fachin encerra o Encontro Nacional de Corregedores na sede do CNJ em Brasília.
6: STJ entende que Defensoria Pública habilitada durante prazo recursal tem direito à contagem em dobro desde a intimação.
5: Presidentes do TSE e da Câmara dos Deputados reforçam confiança na Justiça Eleitoral.
6: Boa noite, eu sou Leandro Bezerra.
5: E eu sou Walter Lima.
6: O presidente do Supremo Tribunal Federal e do Conselho Nacional de Justiça, ministro Edson Fachin, participou hoje do Encontro Nacional Integração de Boas Práticas, diálogos entre o CNJ e o Colégio de Corregedores e Corregedoras da Justiça do Brasil, na sede do CNJ em Brasília.
5: As corregedorias são responsáveis por orientar e fiscalizar o funcionamento dos tribunais e dos cartórios.
6: O evento promoveu a cooperação entre as instituições e o compartilhamento de experiências para melhorar os serviços prestados pelo Poder Judiciário.
5: Durante o encontro, o ministro Edson Fachin destacou a importância do diálogo e da atuação da justiça brasileira diante dos desafios atuais.
7: Os dias de hoje reclamam esse diálogo permanente, reclamam que tenhamos uma resposta à altura dos desafios. E eu estou plenamente convencido de que o Poder Judiciário brasileiro está à altura dos desafios que se lhes apresentam no momento contemporâneo. E a justiça brasileira não faltará à legalidade constitucional, por certo, por seus deveres que decorrem da própria Constituição.
6: Você ganhou uma ação na Justiça do Trabalho e mesmo assim não recebeu o seu dinheiro?
5: Para resolver esse tipo de situação e garantir que as decisões judiciais sejam cumpridas, a 16ª Semana Nacional da Execução Trabalhista entrará em ação entre 14 e 18 de setembro em todo o país. Larissa Batista.
8: Com o slogan Seu Direito por Inteiro, a iniciativa é um esforço concentrado para localizar bens de devedores, incentivar acordos e dar mais celeridade ao pagamento dos créditos trabalhistas. Para se ter uma ideia, no ano passado, a campanha movimentou mais de 8 bilhões de reais em 5 dias de evento e promoveu mais de 94 mil audiências e cerca de 24 mil acordos entre trabalhadores e empresas. Quem quiser incluir um processo nesse mutirão pode pedir a inscrição na Vara do Trabalho, nos TRTs ou nos Centros de Conciliação da Justiça do Trabalho, onde o processo tramita. Para mais informações, acesse csjt.jus.br.
6: Presidentes do Tribunal Superior Eleitoral e da Câmara dos Deputados reforçam confiança na Justiça Eleitoral.
5: Pronunciamentos aconteceram na abertura da exposição O Caminho do Voto. Na Câmara. Fábio Ruas.
9: O presidente do TSE, ministro Cássio Nunes Marques, disse que a exposição mostra que o caminho do voto vai muito além da cabine de votação. A Justiça Eleitoral percorre uma longa jornada de preparação, fiscalização e auditorias para garantir a segurança do processo eleitoral. Já o presidente da Câmara lembrou que o voto é o resultado de um processo amplo e aperfeiçoado ao longo do tempo. A mostra vai ficar disponível ao público até o próximo dia 21 de setembro.
6: Defensoria Pública habilitada durante o prazo para recurso tem direito à contagem dobro, completo desde a intimação da sentença.
5: Essa conclusão é do Superior Tribunal de Justiça, o STJ. Fátima Uchoa.
0: Uma mulher foi condenada a pagar pensão alimentícia e procurou a Defensoria Pública do Paraná quando faltavam 2 dias úteis para o fim do prazo simples de 15 dias. O Tribunal Estadual não conheceu da apelação por considerá-la fora do prazo. Já a terceira turma do STJ a reconheceu como tempestiva, ou seja, dentro do prazo legal. Segundo a ministra relatora Nancy Andrighi, a aplicação do prazo em dobro não altera o dia inicial da contagem do prazo recursal, que permanece o mesmo, mas o que ocorre é apenas a ampliação do termo final e, no caso de apelação, dobra-se o prazo de 15 dias úteis. Assim, o Tribunal do Paraná deverá continuar com o julgamento.
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6: A você uma boa noite.
2: E até amanhã.
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11: Eu sou Paula Groba.
12: E eu sou Humberto Pinheiro.
11: E estes são os destaques de hoje do Jornal do Senado, que começa agora.
12: Avançam novas regras para proteger investidor de criptomoeda.
11: Senado aumenta a proteção para crianças vítimas de violência no exterior.
12: Reajustes da conta de luz podem ser limitados pela inflação.
11: Boa noite.
12: Boa noite.
11: Quem investe em criptomoedas e outros ativos virtuais poderá ter mais proteção contra o risco de perder dinheiro caso a empresa que administra os recursos tenha problemas financeiros.
12: A Comissão de Ciência e Tecnologia aprovou novas regras para separar o dinheiro dos clientes do patrimônio das empresas. Os detalhes com a repórter Patrícia Oliveira.
13: Se uma corretora tiver problemas financeiros, o dinheiro investido pelos clientes em ativos virtuais, como as criptomoedas, não deve ser usado para cobrir dívidas ou prejuízos da própria empresa. É o que estabelece um projeto aprovado na Comissão de Ciência e Tecnologia. O texto também prevê que essas plataformas tenham um capital mínimo para atuar no mercado, para reduzir o risco de quebrar dessas empresas e de perdas para os investidores, como explicou o relator da proposta, senador Carlos Portinho, do PL do Rio de Janeiro.
14: O Banco Central deverá estabelecer requisitos prudenciais mínimos de capital para funcionamento das corretoras e plataformas de investimento em ativos digitais.
13: O projeto também estabelece medidas para prevenir fraudes, lavagem de dinheiro e o uso de ativos virtuais para financiar organizações criminosas. A proposta segue para a análise da Comissão de Assuntos Econômicos.
11: E empresas podem receber incentivos para contratar mulheres com câncer de mama.
12: Projeto com esse objetivo seguiu para análise do plenário do Senado. Repórter Márcio Maturana.
15: O projeto cria o programa Empresa Rosa e o selo Rosa para a inclusão e reinserção no mercado de trabalho de mulheres diagnosticadas em tratamento ou em remissão de câncer de mama. O programa prevê ações de contratação com igualdade de oportunidades, condições adequadas, flexibilização para o trabalho remoto, jornada reduzida e estabilidade no emprego, tudo sem redução da remuneração. As empresas participantes com mais de 10 empregados vão ganhar o selo rosa, válido por 2 anos e renovável pelo mesmo período, que poderá ser usado em publicidades. O texto foi aprovado na Comissão de Assuntos Sociais com parecer lido por Flávio Arns, do PSB do Paraná.
16: A criação de um regime positivo de inserção e manutenção profissional das mulheres em tratamento ou remissão do câncer de mama possui valor social evidente. Além disso, é comprovado que se manter ocupado e produtivo representa um grande apoio psíquico aos pacientes de câncer ao obstar ou ao menos dificultar o advento de depressão que muitas vezes os acomete.
15: A certificação vai ser feita por uma comissão composta de representantes do governo, do setor privado e da sociedade civil. Música.
11: O Senado aprovou uma proposta que aumenta a proteção para crianças vítimas de violência no exterior.
12: Se houver indícios de violência ou de outro crime, as autoridades brasileiras poderão deixar de determinar o retorno da criança ao país onde morava com o pai. Repórter Pedro Pincer.
17: A proposta permite às autoridades brasileiras deixar de determinar o retorno de crianças e adolescentes ao país onde moravam com o pai quando houver indícios de que eles ou a mãe brasileira foram vítimas de violência doméstica. A Convenção sobre os Aspectos Civis do Sequestro Internacional de Crianças determina, em regra, o retorno da criança ou do adolescente. A relatora, senadora Mara Gabrilli, do PSD de São Paulo, fez ajustes para dar mais clareza e segurança jurídica ao texto. Para ela, a principal inovação da proposta é reconhecer que a violência doméstica pode constituir risco suficiente para autorizar a autoridade brasileira a ignorar a regra de retorno da criança ou do adolescente ao país estrangeiro.
18: E a proposição, ela contribui para que a exceção de grave risco deixe de ser interpretada de modo restritivo, permitindo que situações de violência, ainda que contra a genitora, sejam juridicamente consideradas como fatores de risco à criança.
17: Como sofreu mudanças, o texto retorna à Câmara dos Deputados.
11: Migrantes, refugiados e pessoas sem nacionalidade reconhecida por nenhum país que chegarem ao Brasil poderão ter acesso a serviços de acolhimento do Sistema Único de Assistência Social.
12: É o que prevê um projeto que começa a ser analisado pelo Senado. A proposta busca garantir dignidade à pessoa que, muitas vezes, são obrigadas a deixar seus países por causa de guerras, fome ou perseguição. Repórter Alexandre Campos.
19: Pelo texto, o direito aos serviços de acolhimento será exercido sem a necessidade de apresentação de documento não exigido em lei, a inscrição no CPF e comprovantes de residência e de regularidade migratória. Autor do projeto, o senador Paulo Paim, do PT do Rio Grande do Sul, lembrou que muitos desses migrantes fogem de guerras, da fome ou de perseguição e, quando chegam ao Brasil, precisam de um acolhimento digno e continuado.
20: Mais do que atender situações emergenciais, queremos transformar o acolhimento em uma política permanente do Estado brasileiro. O projeto também ajuda a fortalecer a estrutura dos municípios, reduz a dependência de recursos internacionais e melhora as condições de atendimento. Isto é, política humanitária.
19: A proposta vai além ao garantir a unidade familiar para evitar que, a depender do encaminhamento dado no atendimento, pais e filhos acabem ficando separados. A comunicação entre os profissionais de assistência social e os migrantes deve contar com tradução e mediação intercultural, e os documentos de viagem e de identificação não poderão ser retidos.
11: Avançou no Senado o projeto que autoriza o porte de armas de fogo para membros da Defensoria Pública da União, dos Estados e do Distrito Federal.
12: Uma emenda estendeu o benefício a integrantes da Advocacia Geral da União e procuradores estaduais e distritais. Repórter Bruno Lourenço.
21: O projeto altera o Estatuto do Desarmamento para permitir que defensores públicos da União e dos Estados, além de membros da Advocacia Geral da União e procuradores dos Estados e do Distrito Federal, tenham direito ao porte de arma de fogo. O relator, senador Flávio Bolsonaro, do PL do Rio de Janeiro, ressaltou que esses profissionais lidam rotineiramente com situações perigosas.
22: Há, portanto, na atuação do defensor público, riscos de ameaças reais, violência física, retaliações de facções criminosas e de partes envolvidas em processos judiciais. Além da necessidade de visitas constantes a presídios, há disputas sensíveis de guardas de filhos ou posses de terra que tenham gerado hostilidade extrema das partes contrárias.
21: A proposta seguiu para a Comissão de Constituição e Justiça.
11: Diminuir as filas do INSS é o objetivo da lei promulgada pelo Congresso Nacional nesta terça-feira. A norma reduz de 45 para 30 dias o prazo para um processo ser incluído no programa de gerenciamento de benefícios que abrange monitoramento especial e força-tarefa dos servidores. A nova legislação amplia ainda a finalidade do programa, que passa a incluir a análise de reconhecimento inicial de direitos, reavaliação e revisão de benefícios previdenciários e assistenciais.
12: No Congresso Nacional, o texto foi analisado por meio de medida provisória e recebeu aprovação dos senadores no início do mês. A relatora da proposta, senadora Zenaide Maia, do PSD do Rio Grande do Norte, destacou a necessidade de dar mais agilidade à análise dos processos. De acordo com ela, a demora em obter uma resposta do INSS afeta especialmente pessoas que dependem de auxílios da Previdência para despesas básicas.
1: O principal beneficiário dessa medida é o cidadão que depende do INSS para o reconhecimento de direitos de natureza alimentar, aposentadorias, benefícios por incapacidades e benefícios assistenciais.
11: E a inflação pode ser o limite para reajustes da conta de luz, é o que diz um projeto aprovado na Comissão de Infraestrutura.
12: O texto ainda cria um regime especial para frear aumentos na região norte e determina que a Agência Nacional de Energia Elétrica adote índice ou metodologia para os reajustes anuais das tarifas de energia elétrica. Agora, o projeto será analisado pela Comissão de Assuntos Econômicos. Com edição de Paulo Groba e trabalhos técnicos de Eliseu Caires, o Jornal do Senado fica por aqui. Acompanhe agora as notícias da Câmara dos Deputados. Boa noite.
11: Boa noite e até amanhã.
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7: Câmara diminui restrições legais para benefícios concedidos a data centers.
23: Avança projeto de lei que aumenta a punição para crimes contra os idosos.
7: Deputados alteram programa de gratificações para reduzir as filas do INSS.
23: Boa noite. A Câmara aprovou medida provisória que muda o programa de gratificações destinado a reduzir as filas do INSS. O repórter Marcelo Larcher explica as mudanças.
24: O plenário da Câmara aprovou medida provisória que altera o programa criado no ano passado para permitir gratificações como maneira de reduzir as filas de perícia e análise de benefícios do INSS. O texto amplia o alcance do programa que, quando foi criado, priorizava a revisão de benefícios já concedidos. Agora, esses processos terão a mesma prioridade dos pedidos novos. Além disso, reduz de 45 para 30 dias o prazo de espera para que um processo entre no programa. O Programa de Gerenciamento de Benefícios foi criado por uma medida provisória em 2025. Ele permite pagamentos extraordinários para servidores que trabalham com a revisão de benefícios e na análise do pagamento do Benefício de Prestação Continuada, ou BPC. Esse pagamento extra é de R$ 68,00 por processo concluído para servidores do INSS e de R$ 75,00 por perícia ou análise de documento para os médicos da Perícia Médica Federal. O programa está previsto para acabar no fim do ano. De acordo com o INSS, as medidas deram resultado. Entre janeiro e junho deste ano, o número de processos pendentes de análise ou de perícia médica inicial caiu de 2 milhões e 700 mil para 1 milhão e 700 mil. Já os processos com tempo de espera superior a 45 dias passaram de 1 milhão e 700 mil para apenas 557 mil. O deputado Reginaldo Lopes, do PT de Minas Gerais, disse que a medida é importante para a população mais carente, que depende de benefícios previdenciários.
25: Já conseguimos diminuir a fila em 76% até o mês de agosto. E agora, no mês de setembro, nós vamos zerar a fila do INSS.
24: A medida provisória que altera o programa criado no ano passado para permitir gratificações como maneira de reduzir as filas de perícias e análises dos benefícios do INSS foi aprovada também pelo Senado e já pode virar lei. Da Rádio Câmara de Brasília, com informações de Antônio Vital, Marcelo Larcher.
3: Justiça.
7: Tião Medeiros, do PP, defende a suspensão do reconhecimento dos estudos de demarcação da terra indígena Tecorá-Guavirá, no oeste do Paraná. Relator da matéria na Comissão de Agricultura, ele afirma que o procedimento da FUNAI desrespeitou o marco temporal adotado pelo Congresso para as demarcações.
23: Tião Medeiros também cita decisões da Justiça que interromperam o processo por falhas nos estudos de identificação da área. De acordo com o parlamentar, a medida fortalece a segurança jurídica e reduz os conflitos na região.
3: Segurança Pública.
7: Uma comissão da Câmara aprovou o aumento de penas para crimes contra idosos. A repórter Paula Bittar acompanhou a votação.
0: A Comissão de Constituição e Justiça da Câmara aprovou um projeto que altera o Código Penal para aumentar as penas para os crimes de lesão corporal, abandono, constrangimento ilegal e estelionato praticados contra pessoas idosas. Pelo texto, em casos de lesão corporal, a pena será de 1 a 3 anos de reclusão, podendo ser aumentada em 1/3 se for qualificada. A pena atual para lesão corporal simples é de 3 meses a 1 ano de detenção. Para o estelionato, o projeto prevê aumento de pena de 1 a 2/3. A pena poderá ser aplicada em dobro se a vítima tiver 80 anos ou mais. Nos crimes de abandono de incapaz ou constrangimento ilegal, as penas poderão ser aumentadas, respectivamente, pela metade e em 1/3. O constrangimento ilegal ocorre quando alguém, por violência ou grave ameaça, força outra pessoa a fazer o que a lei proíbe ou a deixar de fazer o que a lei permite. Também ocorre quando o autor reduz a capacidade de resistência da vítima. A relatora na comissão, deputada Renilce Nicodemos, do MDB do Pará, disse que a proposta está de acordo com os preceitos constitucionais.
2: Proteger quem construiu a história do nosso país é também defender a dignidade e o respeito que toda pessoa merece. É uma medida importante para combater a violência e os crimes contra essa parcela da população e garantir uma resposta mais firme de quem comete esse tipo de violência. Estamos trabalhando para garantir que nossos idosos tenham seus direitos respeitados e possam viver com mais segurança, dignidade e proteção.
0: O projeto que aumenta penas para os crimes de lesão corporal, abandono, constrangimento ilegal e estelionato praticados contra pessoas idosas ainda depende de aprovação pelo plenário da Câmara antes de seguir ao Senado. Da Rádio Câmara, de Brasília, Paula Bittar.
23: Jefferson Campos, do PL de São Paulo, defende proposta que reduz a idade mínima de imputabilidade penal no Brasil. O texto estabelece que jovens entre 12 e 16 anos respondam penalmente por crimes contra a vida, hediondos ou cometidos com violência e grave ameaça.
5: Jefferson Campos entende que a medida busca combater a impunidade e conter o recrutamento de adolescentes por organizações criminosas. Na visão dele, a medida é fundamental para garantir a punição proporcional de crimes graves.
23: Júnior Lourenço, do MDB do Maranhão, quer capacitar profissionais de beleza e estética para identificar sinais de violência contra a mulher. De acordo com o deputado, a ideia é ampliar a rede de apoio e facilitar o acesso das vítimas aos serviços de proteção.
5: Júnior Lourenço explica que o projeto inclui cabeleireiros, manicures, pedicures, depiladores, maquiadores e esteticistas. Eles devem orientar as mulheres sobre canais de denúncia e serviços públicos, além de, com autorização da vítima, acionar os órgãos competentes.
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3: Ciência e tecnologia.
23: A Câmara aprovou o projeto que diminui restrições legais para benefícios concedidos a data centers, resseguradoras e pequenos municípios. O repórter Marcelo Lascher explica as exceções.
24: A Câmara dos Deputados aprovou o projeto que permite que benefícios tributários concedidos a empresas de data centers, resseguradoras e as instituições beneficiadas por Programa Federal de Financiamento de Ações de Combate ao Câncer fiquem fora de restrições impostas pela Lei de Responsabilidade Fiscal em 2026. O projeto permite ainda que municípios de até 65 mil habitantes não precisem comprovar que arrecadam todos os impostos de sua competência para poder receber repasses federais ou estaduais. Essa exigência também é prevista na Lei de Responsabilidade Fiscal. O projeto foi apresentado pelo deputado licenciado José Guimarães, hoje ministro das Relações Institucionais da Presidência da República. A proposta original beneficiava empresas localizadas em áreas de livre comércio e o setor de bens de capital. Mas o texto foi alterado pelo relator, deputado Isnaldo Bulhões Júnior, do MDB de Alagoas. O texto final permite que benefícios fiscais concedidos a empresas de data centers, resseguradoras e instituições beneficiadas por Programa Federal de Financiamento de Ações de Combate ao Câncer não precisem ser acompanhados de estimativa de impacto financeiro e orçamentário para entrar em vigor. O projeto também dispensa a obrigação de demonstrar que a renúncia de receita não afetará as metas fiscais ou que será compensado pelo aumento de receita. O relator da proposta, Isnaldo Bulhões Júnior, diz que a medida é especialmente importante para atrair investimentos para o setor de data centers, beneficiado no início do ano pela criação do Regime Especial de Tributação para Serviços de Data Center, o REDATA. Entre outras medidas, o programa suspende a cobrança de tributos federais para a compra de máquinas e equipamentos destinados a centros de processamento de dados. Para Isnaldo Bulhões, o Brasil é um dos países mais procurados por empresas para instalação de centros de processamento de dados.
4: Trata-se de um setor intensivo em investimentos e marcado por elevada competição internacional na escolha da localização de novos empreendimentos em todo o mundo.

0: direção, que pode ser diferente, que esse ano não precisa ser assim. É inacreditável, eu não sei porque se aprova uma regra e depois diz que essa regra não precisa mais ser respeitada.
1: O projeto que cria exceções na Lei de Responsabilidade Fiscal para municípios com menos de 65 mil habitantes, empresas de data centers, resseguradoras e instituições beneficiadas por Programa Federal de Financiamento de Ações de Combate ao Câncer foi aprovada também pelo Senado e já pode virar lei. Da Rádio Câmara de Brasília, com informações de Antônio Vital, Marcelo Larcher.
2: Saúde.
3: Arthur Oliveira Maia, do União da Bahia, solicita a realização de uma sessão solene em homenagem à pesquisadora Tatiana Lobo Coelho Sampaio, da Universidade Federal do Rio de Janeiro. Ela lidera pesquisas com a polilaminina, uma proteína que pode contribuir para a recuperação de lesões na medula espinhal.
4: Arthur Oliveira Maia destaca que estudos com animais e testes experimentais iniciais em humanos apresentaram resultados promissores na recuperação de movimentos. Segundo o deputado, a pesquisa pode representar um avanço no tratamento de casos graves de paralisia.
2: Consumidor.
3: João Maia, do PP do Rio Grande do Norte, é favorável ao projeto que amplia a proteção de passageiros obrigados a despachar a bagagem de mão durante viagens de avião. De acordo com a matéria, a companhia deverá informar o motivo da exigência sem cobrar valor adicional pelo despacho.
4: A proposta apoiada por João Maia também obriga as empresas aéreas a oferecer canais gratuitos para reclamações sobre o despacho compulsório. O passageiro deverá receber orientações sobre seus direitos em casos de extravio, avaria ou violação da bagagem.
2: Cultura.
3: O projeto reconhece a Irmandade da Boa Morte de Cachoeira no Recôncavo Baiano e sua festa como manifestações da cultura nacional. Alice Portugal, do PCdoB, destaca que a confraria, formada por mulheres negras e descendentes de pessoas escravizadas, é uma das mais antigas tradições religiosas do Brasil.
4: Alice Portugal explica que o grupo surgiu como forma de resistência diante da opressão, garantindo sustento coletivo e apoio a mulheres negras após a escravidão. A deputada afirma que o reconhecimento nacional pode ampliar o acesso da manifestação a políticas públicas de preservação cultural.
5: A renda delas foi responsável por compra de alforrias, acolhimento de mulheres negras marginalizadas, consolidando-se como importante símbolo, não é, de luta pela liberdade e por dignidade dessas populações escravizadas. Então, esse grupo, que data aproximadamente de 1810, a partir de escravas vindas da África, se consolidou como uma manifestação cultural e todos os anos acontece a festa. Então, nós estamos reconhecendo a Irmandade e a festa como manifestações culturais nacionais.
2: Trabalho.
3: Os deputados aprovaram projetos que aumentam estrutura e reajustam valores de custas da Justiça do Trabalho. A repórter Cibele Comanetti tem outras informações.
6: A Câmara dos Deputados aprovou 3 projetos que trazem mudanças para a Justiça do Trabalho. 2 deles modificam a estrutura, com a criação de novas varas no Rio de Janeiro e de cargos de desembargador em Goiás. E um reajusta os valores das custas da Justiça Trabalhista, que estavam defasados há mais de 20 anos. Esse projeto foi apresentado pelo Tribunal Superior do Trabalho em 2022, com a justificativa de que o último reajuste aconteceu em 2002. O texto aprovado, apresentado pela relatora deputada Soraya Santos, do PL do Rio de Janeiro, estabelece que o menor valor será de R$ 12,02, o maior de R$ 2.163,00 e que as custas judiciais terão reajuste automático anual. A proposta também cria um fundo que receberá o valor das custas e de outras receitas, como o pagamento de inscrições em concursos públicos. O propósito é financiar a modernização tecnológica da Justiça do Trabalho. Outro projeto aprovado transforma 7 cargos vagos de juiz do trabalho substituto em 4 cargos de desembargador, 5 cargos em comissão e 3 funções comissionadas no Tribunal Regional do Trabalho da 18ª Região, em Goiás. Segundo o Tribunal Superior do Trabalho, a mudança não representa custos extras. A proposta foi criticada pela deputada Adriana Ventura, do Novo de São Paulo.
7: Este projeto que faz amplia permanentemente a estrutura do segundo grau de justiça.

0: trabalho. Fala que os cargos estão vagos e a gente pensa que está redistribuindo e está transformando, mas, na verdade, hoje esse dinheiro não sai da caixinha. Outra coisa importante, além dos novos desembargadores, nós temos 8 novos cargos sendo criadas, inclusive funções comissionadas.
1: O terceiro projeto aprovado, em análise há mais de 10 anos, cria 12 varas do trabalho, além dos cargos de juiz, juiz substituto, analistas e cargos de comissão necessários para o funcionamento delas no Tribunal Regional do Trabalho da Primeira Região, no Rio de Janeiro. Segundo o relator, deputado Marcelo Crivella, do Republicanos do Rio de Janeiro, as novas varas vão ampliar a capacidade de atendimento à população em 9 municípios do Rio. O projeto foi criticado por deputados do Novo e do Missão com o argumento de que cria novas despesas. Parlamentares da bancada do governo, como a deputada Jandira Fegali, do PCdoB do Rio de Janeiro, defenderam a proposta.
2: A Justiça do Trabalho é uma trincheira de defesa das mulheres e homens que produzem nesse país. Então o TST é importante e essa inovação, como chamaram aqui, a justiça eleitoral também não tem nos Estados Unidos, ela é fundamental para nós aqui. Então, a gente não pode ter parâmetros de modelos dos outros, nós temos que entender o papel da justiça do trabalho no Brasil.
1: Os 3 projetos que aumentam a estrutura e o valor das custas da justiça do trabalho seguiram para análise do Senado. Da Rádio Câmara de Brasília, com informações de Antônio Vital, Cibele Comanete.
3: Eli Borges, do Republicanos do Tocantins, relatou o projeto que amplia de 60 para 120 dias o período de contratação de trabalhadores safristas. Segundo o deputado, a proposta busca reduzir a burocracia e garantir mais segurança, tanto para empregados quanto para empregadores do campo.
4: Então, nós ampliamos de 60 para 120 dias, melhoramos a questão da segurança do trabalhador no aspecto dos direitos que ele tem, direitos para garantir que ele faça um trabalho e não tenha seus problemas em algum acidente, etc., mas também dando para quem emprega mais facilidade, mais segurança e menos burocracia para ele contratar as pessoas em um período que foi ampliado com esta proposta.
5: Eli Borges destaca ainda que o período trabalhado ficará devidamente registrado, o que permite sua contabilização para os direitos do trabalhador. Se aprovado pelas comissões temáticas, o projeto seguirá para análise no Senado.
3: Silvia Cristina, do PP de Rondônia, se manifesta a favor da proposta que prevê a transposição de ex-servidores dos antigos territórios de Rondônia, Roraima e Amapá para os quadros federais. A deputada acredita que a medida faz justiça a quem ajudou a construir esse estados.
6: Essa é uma pauta muito sensível, até porque quem realmente construiu o estado de Rondônia, Roraima e Amapá foram os ex-territorianos, pessoas que chegaram lá quando nada ainda tinha acontecido nesses estados. E hoje é questão de justiça que eles sejam transpostos aos quadros federais. Uma luta, infelizmente, que já acontece há muitos anos, sem dar a devida atenção para que se faça justiça com esses ex-territorianos.
5: Silvia Cristina critica o que chamou de demora na tramitação da proposta e lembra que muitos ex-territorianos morreram sem ter o direito reconhecido. A parlamentar defende que a matéria avance rapidamente até a votação em plenário para garantir dignidade aos servidores.
3: Yandra Moura, do União de Sergipe, propõe criar um piso salarial nacional de R$ 3.400 para conselheiros tutelares, com reajuste anual pelo INPC. O projeto fixa a remuneração mínima em todo o país e garante a inclusão da categoria no PASEP.
5: Na visão de Yandra Moura, a medida, além de corrigir as diferenças salariais entre municípios, valoriza o trabalho de proteção a crianças e adolescentes. A deputada entende que garantir condições dignas de remuneração melhora a qualidade dos serviços prestados à população.
3: Termina agora o Jornal Câmara dos Deputados, produzido pela Rádio Câmara, com trabalhos técnicos de Everson Urani e a apresentação de Val Monteiro e Luciana Vieira. Uma boa noite para você.
5: A Voz do Brasil volta amanhã. Boa noite.

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